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3: 11 horas.
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acho que a dificuldade ninguém escolhe passar, entendeu? A tempestade que vai passar ninguém sabe. E aqui tem tanta tempestade que a gente aprendeu a dançar na chuva, meu irmão.

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0: 6h32.
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0: 4h18.
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2: Outra música da Travessária, a fronteira com Pedro Benzer Estrada, é a Porca Paraguaia, a Galopeira, minha gente.

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0: 4h57.
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2: Essa vai pra toda a galera do Sentimento Sertanejo. 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

0: Bacana, né? 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
5: 5:33.
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Obrigado, Senhor, por mais um novo dia. Com a luz deste novo dia, te peço, Senhor, que na tua bondade me dê de volta riquezas e esperanças no meu ontem acumuladas. Tudo que tenho, Senhor, é o dom das horas desse frágil amanhecer. Que aí eu faça, Senhor, desse hoje que me oferece a minha própria oferenda, levada nas águas do meu custoso dragar e no espaço do meu mais alto voo. Alô, ouvintes, que a paz de Deus e Nossa Senhora Aparecida esteja em todos os lados. Está começando pela minha, pela sua, pela nossa Alcance FM 104.9, mais um programa Manhã Sertaneja. Parabéns a todos vocês. Aniversário de antes de hoje, que Deus é você, paz, saúde e muitas felicidades. Ser ligado comigo, grande abraço e um bom dia. Bom dia para você, minha amiga dona de casa, meu amigo padeiro, rotineiro, caminhoneiro, onde quer que você esteja, receba o nosso abraço, você que está ligado por todo o Brasil. Obrigado pelo carinho. Vamos junto, claro, começando a semana, segunda-feira, hoje. Isso, dia 20 de julho de 2026, né? Vamos com fé para mais um dia, com fé e acreditando que o melhor está por vir. Fé acima de tudo e vamos com nós, porque aqui tentamos alegrar sua manhã de todas as formas. Você que está aí ligado, receba o nosso bom dia. Um bom dia para o Eduardo, que está na estrada. Eduardo está no Goiás, ligado lá em Goiânia. A Margarida do Beija-Flor, a Aparecida mais o Maurício, o Januário em São Paulo, a Juliana em Curitiba, no Paraná, o Edilson André na Gama, a Isaura no ginásio também ligada com a gente. Legal, muito bom, todo dia dá bom dia. Obrigado, Zaurinha, pelo seu carinho, tá bom, querida? O Cardoso, meu irmão, mas a Anja no Badouro, também a Lucinha, mas o Aguinaldo já deu bom dia pra nós também, o Wellington Faria em Ervália. Isso, na Serra de Ervalha. E também Madalena, um abração. Ô, Madalena, bom dia pra você também, querida, tá ligado com a gente. O Lailson, né, Maria Gisele. A Cristina, mas o Darcy também tá ligado com nós. Obrigado pelo carinho de cada um de vocês, viu? A importância da sua audiência aqui. Obrigado pelo carinho. Vamos juntinho, começamos o dia de hoje dando aquele bom dia especial, desejando você uma semana abençoada. E vamos começar aqui com ela, Edna Edna. Vou mandar pro seu Jorge e pra dona Laide, a filha dele, Nilce, lá no Planalto. Escuta, acorda cedinho, corre ligo rádio. Obrigado, Nilce, pelo seu carinho também. Bom dia pra você, mas a sua esposa aí, tá bom? No bairro Esplanada. E a Elisângela Leandro deu bom dia pra nós também. O Marcelo, mais a Claudinho Leandro. O Marcelo, mais a Valéria, mais embaixo. Ô, Marcelo, tá ligado com nós também? Mais embaixo aí, né? Pra Samuel também, o Antônio, mais a Vera. Todo mundo é ligado. Obrigado pelo carinho, tá bom? Tamo junto e nós vamos começando bem com as irmãs Barbosa cantando Manto Estrelado. Chique a moda, com participação especial do maestro Orlando Barão, cantando pra nós aqui as irmãs Barbosa, Edna Edna. Sou muito fã dela. Escuta que bacana, ó. 5:38. Bora com nós? Aí é moda, aí é chique.

0: Agora certa pra você, Serginha, 5h43, chique essa moda, né? Uma grande massa, as meninas cantando à vontade. Ave Maria, chique demais, muito bacana, tá? Fico imaginando assim, como é que pode ser. Vamos lá, mas até as 7, levando melhor, tá chegando pra nós. Moda bonita no ponto, vai, um abração pro pessoal, dando bom dia no zap, que doidado. Bom dia pro meu amigo Alceu, lá em Volta Redonda. Alceu, bom dia pro Alceu em Volta Redonda, ligado com a gente. Claro, obrigado pelo carinho de cada um de vocês, mandando um abração aí pra o Celim, pro Zaí, né? Nada Pindaí, para todos os ouvintes. Obrigado pelo carinho. Abração vocês, tá? Um alô pro Zezé dos Ferreira. O Wellington Faria deu aquele bom dia especial para nós. Obrigado, viu, carinho, pela sua sintonia. Abração bem aí, ligadinho na 104. E o Eduardo tá no Goiás. Bom dia, Eduardo. É em Goiânia. Aí, Goiânia.
1: Bom dia, Xexé. Segundo ano, dia de
0: Natal. É nós, meu filho. Vamos nós.
1: Isso aí. Mas por cá agarrado no Goiânia ainda. Sobrando igual giló na janta.
0: Ah, mas
1: é isso. Diz que hoje descarrega, vamos ver se descarrega mesmo. Hoje, né? Mas parte pra luta, né? Dinheiro parado no rende juro, cantou esse final de semana.
0: Ah, só se for muito.
1: É isso aí. Um abraço a todos aí, um bom dia. Foi na festa do Sabiá.
0: Sabiá deu um festão lá.
1: Outra coisa,
0: não deu pra nós ir, não. Sabiá diferenciado.
1: Tudo de bom aí, uma boa semana a todos.
0: Falou, tá em Goiânia esperando pra descarregar, já temos 3 dias que ele tá, 4 dias que ele tá lá esperando pra descarregar, mas é caminhão grande esse mesmo, não cabe no depósito, não, o caminhão dele é imenso de grande. Eita, vamos lá, ligado na série 4 aí, ele comendo tapioca com ovo e esperando pra descarregar, alimenta com força, eita. Bom dia pra Margarida do Beija-Flor, que tá ligadinho com nós aqui, Deus abençoe o seu dia aí, tá bom, Margarida? Eita, fria aí, minha filha, aqui também tá, ah, deixa eu ver, agora dá pra ver, 14 graus, é, chique. Vamos com nós aqui, tem moda do ponto. Vai, vamos mandar aqui, sabe quem vai? O Serginho do Gessi, ele pediu essa música, sabe, mas não deu pra tocar, nós estávamos na hora do parque, né? Ele não deu. Aí tá ligado com nós. Aí o Ronildão tá na estrada. Alô, Ronildão, deu bom dia, acabou de dar bom dia pra nós aqui agora, ó. Chega pra nós, César e Paulinho cantando do João Pacífico, Chico Mulato. Pera aí que eles estão vindo, tá? Estão chegando já. Aí, ó, chegou. Aí sim, hein?

0: Agora certinha pra você, 5h49, 104.9 a mais ouvida. Juntos nós vamos, claro, até as 7 com você, levando melhor você ligado. Abração pro João Batista, Gazeta. Ô, João Batista, o campista, né? Lá em Volta Redonda. Eu conheci o Edinho também, né? E o Edinho subindo a Dona Lúcia lá da grama. Eu tive com ele sábado na festa lá ontem, lá na casa do Marciano, né? Ô, Edinho, abração, meu filho. Bom dia pra você. Mais um fã da Rádio Alcance de Volta Redonda. Legal, né? Muito bom. Legal demais. O pessoal de Volta Redonda aí. Tem menino, aquele menino também do Vartim também, o Dimar, né? Ô, Dimar, abração você também. E todos aí de Volta Redonda. Da minha irmã Ana Maria, né? O Alceu, o Alci, o João Campista, agora tem o Edinho também, tem o Dimar, todo mundo aí de Volta Redonda que sintoniza com nós. Nós agradecemos, carinho. Vai espalhando o rádio, hein? A Rádio Alcance precisa da sua audiência, viu? É muito importante, né? Tamo junto, então. Legal, pra... aqui, ó. Um abração aqui também pra o Zezé. Fala, Zezé. O Zezé que é bom também. Quer ver? Bom dia, Zezé, meu filho. Aqui, ó.
1: Isso, show. Quer dizer, Ferreira aqui, ó. Bom também, né? Oh. Toca pra nós aí, show. Cavaco voou, que é bom também. Bom, né? Também. Pra mim, pra mulher, pra você, pra sua flor aí, o Cocate, o Jeff, o Eduardo. Cadê o comidão, show? Bom dia,
0: show. Opa, bom dia, bom daqui, ó.
1: Nós, vamos com Deus, vamos que vamos.
0: Falou, meu amigo Zezé, bom dia, bom também.
2: Bom dia, show.
0: Ah, o homem aí, Zezé, ó.
2: Manda um abraço, Bastão, bem-vindo aí, mas a dona Helena.
0: Opa, distribuindo abraço também,
2: os Rony Lucão, né? Nosso amigo Pajé, o nosso amigo Zé Antônio do Frávio.
0: Ô, oh, Zé Antônio!
2: Toda a galera que tá te ouvindo, você aí. Manda um abraço pro nosso amigo Daldinho também. Nosso Eli Cabral, nosso amigo Sininho. E em Tocantins, hein? Manda um modão bonito pra nós aí. Nós estamos no barraco, hein?
0: Opa!
2: Fique com Deus aí, Chechel, tudo de bom.
0: Amém, meu filho, bom dia pra você também, pra sua família, tá bom? Ligado com a gente, o Ronildo, né, que tá sempre na estrada por aí, levando nós de carona, e é claro, hoje tá em casa, tá de boa. Isso, e o Zezé também nos Ferreira, daqui a pouco o cavaco vai voar, tá bom, Zezé? O galo dele, como sempre, dá aquele cantado aí, né? Ele passa a mensagem, ele sai pro terreiro num cordazil, daí vem, chega o terreiro, o galo entra cantando com ele. É. Vamos com nós aqui, ó. Olha que chique, que vai cantar pra nós agora é Belmonte e Amaraí cantando pra nós. Mercedita, a você um abraço, bom dia, meu filho. Vamos com nós, aí Marquinho, ó, moda chique, ó, do Belmonte e Amaraí. Aí canta, ó, aí é qualidade musical, olha.

vai vir cantando. Ah, que bacana, ó. Escuta. Oh, coisa bacana. Vamos lá, essa é a segunda, meu filho. Deixa isso pra lá. Vamos meter o peito e partir pra trabalhar. Legal demais.

Opa, olha Serginho pra você, 6:56, Alcance FM, tocando o que você gosta de ouvir. Nós vamos junto até as 7. Com você, agora a gente vai pro nosso momento especial de reflexão, né? Pedindo a Deus não se fosse, você que tá aí sempre rezando comigo nas manhãs, oremos a Deus e pedimos um dia de bênção.

0: dia, meu Deus. Antes que eu comece esse dia e me concentre na correria de mais uma jornada de trabalho, eu quero falar com o Senhor. Dentro de mim existe uma gratidão imensa, porque eu tenho meu ganha-pão, enquanto tantas pessoas sofrem desesperada com desemprego e a fome. Muitas vezes chego em casa e eu sinto meu corpo cansado. Mas até pelo cansaço eu lhe agradeço. Perdoe-me quando eu saio às pressas e não digo uma só palavra, deixando às vezes de fazer a minha oração. Conceda-me, Senhor, aprender com as pessoas que trabalham comigo, ainda que elas não demonstrem vontade de me ensinar. Permita-me amá-las, ainda que elas não estejam abertas ao amor, e derrame sobre o meu ambiente de trabalho a sua paz e a sua misericórdia, para que todos sintam a sua presença. Não permita jamais que eu me acomode do mesmo lugar. Eu quero crescer com dignidade e respeito, cumprir meus afazeres com dedicação e preocupação com o próximo. Dê-me coragem para prosseguir, esperança para continuar sonhando, e a certeza de que, através do meu trabalho, poderei fazer que ao menos um pedacinho do mundo se transforme no melhor lugar para se viver, e que assim seja.
1: Se a paz sobre nós.
0: Pai nosso que estais no céu, santificado seja o vosso nome. Venha a nós o vosso reino, seja feita a vossa vontade, assim na terra como no céu. O pão nosso de cada dia nos dai hoje. Perdoai as nossas ofensas, assim como nós perdoamos a quem nos tem ofendido. Não nos deixeis cair em tentação, e livrai-nos do mal. Ave Maria, cheia de graça, o Senhor é convosco. Bendita sois vós entre as mulheres, e bendito o fruto do vosso ventre, Jesus. Santa Maria, Mãe de Deus, rogai por nós, pecadores, agora e na hora da nossa morte. Amém.

0: Que o Deus Pai Todo-Poderoso, que a nossa Mãe Santíssima nos abençoe, né? Para que tenhamos um ótimo dia. Abençoa todos, passando no trabalho. Você, minha amiga dona de casa, meu amigo padeiro, rotineiro, caminhoneiro, onde quer que você esteja, receba o nosso abraço e o nosso bom dia. Parabéns especial a todos que completam nesse dia 20 de julho mais um ano de vida. Felicidade para você e tudo de bom. Você que está aí ligadinho por todo o Brasil, receba o nosso bom dia, um dia abençoado e uma semana próspera pra você, tá legal? Vamos junto, e daqui a pouquinho tem mais. Segunda mão, um instantinho, pum, café. Me esquentar o peitinho aqui, né? E dando o frio da mantendo, hein? Hoje tá. Não tá tanto igual esse dia pra trás, esse dia pra trás. Teve até 7 graus, 6, né? Agora tá 14 graus. Sai de volta já, tá bom? Isso, já já eu tô de volta com você. Só um minutinho, tá? Coisa rápida, meu feio.
1: Indiscutivelmente.

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1: Olha, Santinha, de volta com você. 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Estou. Hora certinha pra você. 6:07, 104.9. Bom dia aqui pro meu amigo Marciano, né? Alô Marciano pra ele, pra Ângela, né? E pra todos que estão ouvindo a 104, né? Isso, obrigado pelo carinho de vocês, viu? Eita, a gente vai lá, eles recebem bem demais lá, né? Tinha uns caldos gostosos assado, meu filho. Isso, chique demais a festa deles lá. A família participando é importante demais. Obrigado pelo carinho, tá? É sempre bom estar com vocês, tá? Alegria pra nós aí, mãe do Ronaldinho. Gosta de cantar com vocês aí. Você também faz parte da nossa família também, tá bom, Marciano? Abração pra você, pra sua família aí. Que Deus continue abençoando sempre vocês aí. A gente encontra sempre na igreja, graças a Deus, né? É muito bom. Você tá doido, só. Chique demais. Aqui, ó. Milionário e Zé Rico cantam Nenhuma Esperança. Vai pro Ademir de Souza, o homem do planejado. Gosta muito dessa música aqui. Ah, que eu vou mandar pra todos os fãs do Milionário e Zé Rico. Vou mandar pro Luiz Fábio de Araújo, né? O Luiz do Betim, lá no São Gabriel. O menino dele também, o Wellington. Ô, Wellington, abração você, meu filho. Wellington Araújo, ligado com nós também. Isso, chique demais aqui, ó. Eles, os ícones Milionário e Zé Rico cantam Nenhuma Esperança. Bora, Santinha, 6:08. Acordou? Levanta, meu filho. 6:08.

Ora, Santinho, 104.9, a mais ouvida. Juntos nós vamos, claro, até às 7 com você, levando o melhor. Tá chegando pra nós, Gino e Geno. Vai cantar pro Zezé, né? Que é bom também, né, Zezé? Isso, Zezé não escuta com nós. E tem um galo lá que canta, treme aqui no estúdio, que é o lugar onde ele canta. É aquele galo arrebentador de cerca de ordem, pisa no arame, vai tcheco, arupá, arrebenta o arame, bambu vai voando, e o galo vai arrastando aqui no peito. E tem um galinho garnizé lá que é bruto demais. Isso, chique demais, ó. E o Jano cantando, mas lá o cavaco voa, costuma voar cavaco mesmo, né? Aí, ó. Chique, alô pro Anderson, o Pajé. Fala, Pajé, bom dia, Pajé. Ligado com nós também, né? O Aureliano, o Fred de Mudança e também o Marco de Freitas, né? O Machado.

0: mas o João Campista. Abração pra vocês, a Geraldo Zezito, o Luciano do Zezito, teve com nós sábado também. Ô Luciano, ele é a Marcela, abração pra vocês também, na Baixada aí, na Rita Vieira Lima. Ligado com a gente, a família toda aí sinalizada. Obrigado pelo carinho, tá bom? Tamo junto. E é claro, bom dia pro meu amigo Anderson, o Pajé. Fala, Pajé, Deus abençoe o nosso dia, meu filho.
1: Ô, Xuxa, meu amigo, bom dia.
0: Dia, meu filho.
1: Nosso dia.
0: É nóis.
1: Manda um alô pro nosso amigo Ronildão aí, Juquinho no ginásio, nós... Gil.
0: Tá de Anatoca o Ronildão hoje. Isso.
1: Toda minha família aí, todo mundo tiver na audiência aí. Toca aquele modão bom pra nós aí, meu amigo. Desce por cá, hein. Tá, ó, Bim, Minas Gerais aqui,
0: hein. Isso.
1: Ali, sentido e direção, Bahia. Fique com Deus aí, hein. Uma boa semana abençoada, tudo de bom.
0: Isso, vai com Deus, meu filho. Caminhando em direção à Bahia, lá vai o pajé com a bitela. Já viu a bitela do pajé? Uma cepa, meu filho, não precisa de que bitela. Ele parece um trem de ferro, é, grandona demais. Ele é primo da Luzia do Beija-Flor. Bom dia, Luzia. Ligado com nós, bom dia, Luzia.
2: Oi, Xixel.
0: Oi.
2: Um abração pro pajé, pra mim, oh, ele é meu primo.
0: Coincidência, velho. Acabei de falar aqui agora. Isso, ô, pajé, um abração. Ele já é quase cacique, né? Ele vai graduando. Ele tem uma... E a bit... já viu a bitela dele, meu filho? Que sepa, meu. Uma carreta de quase... É que tá com 60 metros, que vai aumentar mais um bocadinho. Diz que a gente pagou botar mais um vagão atrás. Isso. Parece um trem de ferro na pista. Vamos com nós? Aqui, ó. Canta pra nós... Nando Moreno e o Rio Negro de Solimão. Vou mandar o Marcelo. Cantei lá no terreiro de lá sábado, né? Eita coisa boa, todo mundo reunido. Obrigado pelo carinho de vocês, tá bom? É muito bom.

Hora certa pra você, certinha, 6h21, 104.9, chegando João Mineiro e Marciano pra cantar bonito, cantamba na luz, mas o Celso Daniel, pra todos os estradeiros, né? Ó, Cobrinha, Cobrinha que foi aniversário final de semana passada, ó, Cobrinha, bom dia pro Cobrinha, né? E pra todos os estradeiros que levam nó de carona, ó. João Mineiro e Marciano canta caminhão, caminhão é assim, meu filho, bom dia. 6h22, 6h22, Alcance FM, tocando o que você gosta de ouvir. Até às 7, o melhor do sertanejo passa por aqui.

Hora certa pra você, Santinha. 6h25, tá chegando os Cowboys da Viola de Paulo e Paulinho pra cantar bonito pra nós e a moda. Ah, vai pro Saulinho Cancela, vai pro Zé Rúbio, o Gabriel, né? Vai pro pessoal da Fabiano Júnior Distribuidora, vai pro Nil também. Ô, Nil, tá ligado com nós também aí no ginásio, né? E vai pra todos aí na Baixada. Você que tá ligado, vai pra Eva Fabiano, pro Chico e pro Tião aí na parte alta do bairro Boa Vista. Vai pro Haroldo Jerônimo, vai também pra... Todo mundo aí ligado, o pessoal na parte, o Rogério e a Cristina. Ô, Rogério, meu filho, bom dia. Chega pra nós o Expresso Boiadeiro. Aí o Nelinho Toledo, bom dia, Nelinho. Ele com o drone dele. Peraí que eles estão chegando. Vai pro Erivelto. Alô, Erivelto, bom dia pro Erivelto. Como é que é ela? No Morro Grande. Erivelto, bom dia, meu filho. Aô, Goiás. O trem tá bom e eu quero mais. Vai rasgando que não vamos costurando.

0: Hora certinha pra você, 6:29. Aguenta a mão então, tipo um café, eu vou voltar já com vocês, tá bom? Vou tomar um cafezinho aqui e volto já. Pera só um gadinho, tá? Pera aí.
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0: 6h33.

hora certinha de volta com você, 6h34. 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Um abração para ele, para Amanda e para Samanta, que escuta nós aqui. Seu Guitério escuta nós, ele mora pertinho da rádio aqui, né? Vou mandar um abraço também pro seu Guitério escuta também aqui no Asilo Lá Feliz. O Zé, o Luiz, né? O Zé Luiz, também a Rosinha, a Marlinda, o Serginho, o pessoal que trabalha aqui no asilo, os funcionários aí ligados com a gente. Olá pra Celinha também, diretora do asilo, e pro esposo dela. Tá ouvindo nós também, legal. Obrigado pelo carinho, tá bom? Tava junto e tá chegando pra nós, Guilherme Santiago cantando Apenas Bons Amigos. A você um abraço, 6h38, meu filho. O tempo voa e nós vamos junto até às 7 com você. Bom dia pro Nersim, tá? Ô, Nersim, estrada com nós. A Rose também deu bom dia pra nós, também legal. E gratidão é aquilo que põe de pé todos os dias, né? Isso, é importante. Agradecemos a Deus. Tem um dia abençoado também, minha filha, pra você também, tá? E o Eduardo, na estrada, postando aqui a foto que dos. Ele até com o médico vai voltar lá com as 10 arrobas do ar, tá? Bruta, todo dia que você pode, ele tá postando um arroz doce, ele postando um ovo com tapioca aqui, ele põe. Ele faz a alimentação dele no caminhão dele, você manda pra nós aqui. Bom dia também pra Edna Teixeira. Bom dia, Edna. Lá no patrimônio, abração você, tá, querida? Ligada com a gente também. Legal. Aqui, ó. Apenas Bons Amigos canta Guilherme Santiago. Traz pra nós, já segunda, meu filho. Uma com carqueja pra esquentar. 14 graus aqui, ó. Opa! Um abraço pra você, bom dia! 6h39. Aí é modão, aí é Guilherme Santiago cantando pra nós.

Santa pra você, Santinha, 6:42, Algância FM, juntinho com você, nós vamos até as 7, melhor passando por aqui, você ligado, aquele abração especial e o parabéns especial, você está completando nesse dia 20, mais um ano de vida, felicidade pra você e tudo de bom, tá? Esse, vamos nós aqui, ó, com mais moda bonita aqui, ó. Pera, deixa eu alinhar aqui. Pera, tá meio desalinhada aqui. Ah, essa aqui que eu gosto dela, ó. Vou mandar pra todos os fãs, hein? Vou mandar pro pessoal do Vale do Ouro, da minha terra querida aí. Pra vocês tudo aí, ó.

Hora certa pra você, certinha! 6:46, Alcance FM, juntinho com você. Nós vamos até às 7, vai dar passando por aqui, você ligado aqui na abração especial, é claro, você na sintonia. Bom dia pra você, tá bom? Chique demais!

certinha pra você. 6:50, Alcance FM. Juntinho nós vamos, claro, até a sede com você, chegando mais. E quem canta pra nós agora? Tá no ponto. Mato Grosso e Matias cantando Pele de Maçã. Com o Zezé. Bom também. Ai, Zezé, olha. Mato Grosso e Matias, contigo pra você curtir com a gente nesta segunda-feira, hoje 20 de julho de 2026, e a hora certa, 6:50. Bora que chique!

mora certinha pra você. Vem chega nós, Paraná cantando pra nós. De vez em quando acontece, né? Chorei na camisa. Tá chegando o Paraná pra cantar bonito pra nós. Aí canta também, chique, ué.

0: para a Santinha, para você. 6:57, bem, ficando por aqui, deixando vocês agora na companhia do Marangon, daqui a pouquinho com vocês, deixando um abração todo especial para você que tá aí ligado por todo o Brasil, né? Ouvindo nós no aplicativo, ou na tal de Alexia, né? Ou na Rádio Net, onde é que você esteja. Bom dia pro meu amigo Alexandre, lá nos Pires. Alô, Alexandre, tá ele e a mãe dele escutando nós aí nos Pires, né? Abração pra ele também. Isso, aí no aplicativo ou no Rádio Net, ouvindo a gente, vai pra... Todos vocês aí na comunidade, você que tá aí ligadinho por todo na região, né? Onde quer que você esteja, receba o nosso abraço também. Bom dia também pra Michele, que tá ouvindo a gente, mas é Maria Valentina. Abração a todos vocês, tá bom? Última de hoje, quem canta pra gente é o padre Reginaldo Manzotti e o Luan Santana cantando aí pra todos você que tá começando seu dia aí, né? Vamos nós por aí, filho, semeando estrelas, fazendo o dia mais brilhante, né? Você que tá aí ligado, receba o nosso lugar. E amanhã 5:30, se Deus quiser, ele há de querer, está aí de volta com vocês, tá bom? Chique demais, né? Fica com Deus, tá? Eu volto amanhã.
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0: bom dia! Bom dia, Tocantins, Minas! Bom dia, Brasil! E onde quer que você esteja curtindo a nossa programação, um ótimo dia pra você. Eu sou Raimundo Marangon, chegando por aqui nas ondas da melhor 104,9 Rádio Alcance FM. Vamos juntos até às 11 da manhã, com muita música e informação de qualidade no seu rádio. Abrindo o Bom Dia Cidade, o Gotas de Sabedoria, hoje fala sobre as avenidas da vida. E logo depois, tem o melhor da música nacional no Coisas do Brasil até às 8. E ainda no programa de hoje tem horóscopo, previsão do tempo, túnel do tempo, minuto da saúde, sua participação a partir das 9 e logo depois, muita música até às 11 da manhã. Lembrando que as ocorrências policiais durante o período eleitoral não serão enviadas as ocorrências, então voltamos com polícia em ação a partir de outubro, logo após as eleições. E você está fazendo aniversário hoje, nesta segunda-feira, dia 20 de julho de 2026? Tudo de bom, saúde, muita paz, felicidades e muitos anos de vida. É o que deseja toda a família Alcance FM. E você de qualquer ponto da cidade, comunidades rurais, em casa, no trabalho, onde quer que você esteja, com seu radinho ligado no Alcance, no 104.9. Tá aí também pelas ruas da cidade, me dando uma carona, curtindo a nossa programação. Ou me acompanha pela internet no alcancefm.com, Radiosnet, Rádio Box, pelo aplicativo da Rádio Alcance e também pela Alexa. Obrigado pela companhia, pela sintonia e audiência. E vamos juntos até às 11, tá no ar a partir de agora, com apoio do Açougue Esperança e Telhas e Ferragens Passarela, nosso Bom Dia Cidade de hoje. Você tem um ótimo dia, continue na minha companhia e seja muito, mas muito bem-vindo mesmo à nossa programação.
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2: Caros ouvintes, hoje falaremos sobre as avenidas da vida. Uma maravilhosa avenida começa no seu quintal. A jornada através da vida não precisa ser um percurso reto e estreito. Ela encerra muitas avenidas encantadoras, revestidas de esperança, que podemos percorrer e explorar. As avenidas que escolhemos nos ajudarão a definir nossa jornada e nos conduzirão às pessoas e aos lugares que devemos encontrar. Quando sentirmos que a avenida que estamos percorrendo tornou-se enfadonha e cansativa, é fundamental descobrirmos por que isso aconteceu. Talvez esteja na hora de mudar de avenida, ou precisemos de um fluxo de energia criativa para que possamos mudar a maneira como percebemos as coisas e descobrir formas de usar melhor o que já temos. A avenida é um meio de alcançar alguma coisa, atingir uma meta e progredir. Que avenidas você está percorrendo para atingir suas metas? São avenidas que o fazem feliz e o ajudam a viver mentalmente em paz? O cenário da sua avenida é importante. Cerque-se de muitas rosas perfumadas e peça a Deus que ilumine o seu caminho. Procure permanecer afastado das avenidas do tédio e do ressentimento e busque percorrer as avenidas da luz e do sorriso, tendo Deus e seus anjos como companheiros.
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0: E vamos então abrindo super bem o nosso Coisas do Brasil desta segunda-feira com Nando Reis e Ana Canhãs. Pra você, guardei o amor.

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0: Aí, finalizando nosso Coisas do Brasil de hoje com Lulu Santos, apenas mais uma de amor. Coisas do Brasil fica por aqui e retorna amanhã, a partir das 7 da manhã, abrindo o nosso Bom Dia Cidade. E agora a gente traz informação na parceria da Alcance FM e Agência Rádio Web. Tá chegando o giro de notícias aqui no Alcance News. Eu volto já já com a segunda hora do nosso Bom Dia Cidade de hoje. 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
1: Este é o Giro de Notícias. Eu sou a Daniela Esperon e você acompanha agora os destaques do momento. O intervalo da final da Copa do Mundo de 2026 deste domingo teve uma duração maior do que a habitual pausa entre os dois tempos de uma partida de futebol, 27 minutos ao invés dos tradicionais 15. O motivo foi a realização de um show musical nos moldes do tradicional espetáculo do Super Bowl, a decisão da Liga de Futebol Americano dos Estados Unidos. No duelo entre Espanha e Argentina, melhor para os espanhóis, que na prorrogação venceram por 1-0 os argentinos e faturaram o bicampeonato da Copa do Mundo. Estados Unidos confirmam que militar americano foi morto em ação no Iraque. Segundo o CENTCOM, que é o Comando Central dos Estados Unidos, o soldado americano morreu durante uma detonação controlada de um artefato explosivo, vindo de um drone iraniano que havia sido abatido. Um segundo militar ficou ferido neste mesmo incidente e continua recebendo tratamento médico devido a um ferimento leve. Terremoto no Peru deixa ao menos 5 mortos, mais de 20 feridos e 300 desalojados. Abalo de magnitude 5,5 atingiu a região central do país. Número de desaparecidos ainda não foi informado. Menino da lei é condenado a pagar R$30 mil após vídeo sobre estacionamento de imobiliária. Gabriel Piccolo, conhecido como Menino da Lei, foi condenado pelo Tribunal de Justiça de São Paulo a pagar uma indenização ao dono de uma imobiliária e ao comércio após publicar vídeo que se alegava irregularidades no estacionamento do estabelecimento. A justiça entendeu que ele extrapolou os limites da liberdade de expressão. Trump diz que republicanos deveriam incluir o Irã na lista de sanções contra a Rússia. O Giro de Notícias é uma produção da Agência Rádio Web.

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1: E bom dia, entrando na segunda hora do nosso Bom Dia Cidade, desta segunda-feira a gente traz Ana Castela, Olha Onde Eu Tô, logo depois tem Melody, Pissirico, Solinho que Vicia e também o primeiro bloco do horóscopo de hoje.

0: Olha, vamos lá então, agora 8h08, começando o horóscopo desta segunda-feira, hoje dia 20 de julho de 2026. Signo regente é Câncer, a estação inverno, 201 dias se passando do ano de 2026, faltam 164 para finalizar o ano. A lua é minguante. E no primeiro bloco do horóscopo, a gente fala para os signos de Áries, Touro, Gêmeos e Câncer ariano. Olha, negociações em andamento poderão se firmar. Parceria comercial, contrato ou então um acordo com cliente ganhará impulso e boas condições. Sua palavra a convencerá. Use argumentos claros e deixe a proposta redonda. Um cliente, né, antigo poderá voltar com nova solicitação. Releia mensagens e cláusulas antes de confirmar um detalhe. Fará a diferença, hein? Olha, Touro, a semana começará produtiva, com energia e motivação para eliminar tarefas, organizar processos e mostrar eficiência. A ambição profissional crescerá, você terá boas chances de subir de patamar. Só não sacrifique a vida familiar pela carreira, o equilíbrio será o seu diferencial. Um ajuste na rotina liberará tempo precioso. Delegue o que puder. Cuide do corpo. Falamos agora para você de Gêmeos. Apresente aquela ideia criativa. O dia dará força e alcance a sua palavra, com chance de conquistar apoio para um projeto autoral ou então um plano com filhos. Uma publicação ou apresentação atingirá mais audiência do que o esperado. Defenda sua visão sem transformar conversa em disputa. Ouvir também convence. Amor está em alta. Câncer, família e casamento serão prioridades. O dia trará oportunidade de melhorar aí o seu conforto. Decisões de moradia, compra, venda ou renegociação de um imóvel poderá avançar com boas condições. Pesquise preços com atenção. Dinheiro compartilhado ou financiamento entrará na conversa. Negocie com calma e visão de longo prazo, mais conforto e bem-estar. E daqui a pouco, no segundo bloco, a gente fala para os signos de Leão, Virgem, Libra e Escorpião.
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0: Virgem. Olha, Virginiana, boas notícias financeiras abrirão a semana, hein? Uma proposta, um pagamento ou então uma chance de renda extra poderá se confirmar. Negocie com delicadeza e feche condições vantajosas. Guarde uma parte do que entrarem no trabalho. Transforme a rotina com propósito. Um jeito de trabalhar dará mais sentido. Programe momentos de pausa. Libra, assuma o leme das decisões. O dia dará energia, charme e coragem para resolver o que depende só de você. Haja com diplomacia de sempre e a firmeza aí que o momento pede. Participe de atividades de grupo em equilíbrio com as suas necessidades. Isso aí dará para somar sem se anular, hein? Olha, uma conversa rápida destravará um assunto parado. Sucesso para você de Libra. Escorpião, grandes momentos se desenharão em silêncio. Uma oportunidade na carreira ganhará contornos ambiciosos e estratégia certa será conciliar aí esse crescimento com a família e a vida pessoal, sem sacrificar um lado pelo outro. A intuição apontará o momento certo de agir. Anote as ideias que surgirem. Um apoio da família fortalecerá a decisão profissional. Daqui a pouco, para finalizar o horóscopo, Sagitário, Capricórnio, Aquário e Peixes. 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
0: 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No túnel do tempo de hoje a gente traz de 1981 John Lennon, Woman. Logo depois tem Engenheiros do Havaí, Somos Quem Podemos Ser, de 1988. E na sequência, previsão do tempo para a região sudeste nesta segunda-feira.

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3: A região sudeste terá uma segunda-feira de tempo estável, favorecida pela predominância de ar seco sobre grande parte da região. Em São Paulo, a previsão é de poucas nuvens com temperaturas entre 13 e 27 graus na capital. Nas demais áreas, o mesmo cenário deve predominar. No Rio de Janeiro, a capital terá poucas nuvens, com mínima de 13 e máxima de 31 graus. A previsão indica condições semelhantes em todas as regiões. Em Minas Gerais, o tempo permanece estável. Belo Horizonte terá poucas nuvens com temperaturas entre 11 e 24 graus. No Espírito Santo, a capital Vitória terá muitas nuvens, com mínima de 16 e máxima de 26 graus. A maior cobertura de nebulosidade também deve alcançar o restante do estado. As informações são do Instituto Nacional de Meteorologia. Viviane Bessa, o tempo e a temperatura.
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0: E vamos lá então, agora 8h34, finalizar o horóscopo de hoje. Agora a gente traz os signos de Sagitário, Capricórnio, Aquário e Peixes. Sagitariano, projetos ambiciosos ganharão tração com o apoio da sua rede. Um plano de futuro, curso ou então uma iniciativa no grupo encontrará gente disposta a embarcarem. Olha, apresente ideias com números e prazos para convencer de vez. Um evento ou uma live renderá contatos valiosos para o projeto. Defenda ideias sem brigar por detalhes. Fale o essencial. A gente fala agora para você do signo de Capricórnio. Capricorniano, resultados esperados darão as caras e colocarão o seu nome em evidência. Aproveite a visibilidade para avançar em uma meta ou então pedir o que merece. Uma negociação financeira importante entrará em pauta. Equilibre o que é seu e o que é do outro com critério e jogo limpo. Um acordo bem costurado será duradouro. Conquistas pela frente. Aquário, uma relação especial entrará em fase de crescimento. O par, sócio ou alguém que chegará agora trará motivação e vontade de construir junto. Valerá se permitir mudar junto com a relação, sem medir forças nem disputar pela razão. Olha, conversas inspiradas ampliarão horizontes. Tudo aberto para o amor. Aposte em uma viagem a dois. Sucesso na carreira. Peixes, resolva um acerto financeiro a dois. Divida financiamento ou então acordo, ganhará condições melhores se você negociar hoje, com calma e números claros. Olha, no trabalho, aumente a produção sem se esgotar. O dia renderá em dobro se você dividir uma tarefa pesada com alguém da equipe. O acordo certo trará alívio e leveza. Clima quente no amor. Finalizamos assim o horóscopo de hoje, que retorna amanhã, terça-feira, a partir das 8 da manhã, aqui no Bom Dia Cidade. Daqui a pouquinho tem um Minuto da Saúde, hoje falando sobre rosácea. E logo depois, vamos saber o que é e quais são os sintomas da rosácea. Logo depois a gente traz a sua participação na Parada do Ouvinte. É você pedindo a sua música, mandando para quem você quiser, participando aqui da nossa programação até às 10 da manhã.
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0: Vamos então abrindo a sequência, a gente traz o grupo Sorriso Maroto, Ferrugem e o grupo Benza Deus, Perdas e Danos.

0: E assim a gente fechou a segunda hora do nosso Bom Dia Cidade desta segunda-feira. Turma do Pagode, Grupo Menos é Mais, Investigador. Vamos agora com o Minuto da Saúde, hoje falando sobre rosácea. E eu volto já já daqui a pouquinho trazendo a sua participação na Parada do Ouvinte.
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2: Nesta edição, vamos saber mais sobre rosácea. A médica dermatologista doutora Vivian Loureiro nos fala o que é e quais os sintomas da rosácea.
3: Olá, ouvintes. A rosácea é uma condição que causa vermelhidão no rosto, afetando cerca de 1 em 10 pessoas, especialmente em mulheres e com gravidade potencialmente maior em homens. Os sintomas abrangem eritema ou vermelhidão na face, mais visível em peles claras, telangiectasias, que são pequenos vasos sanguíneos, pápulas e pústulas que lembram espinhas e olhos vermelhos e irritados. A condição é cíclica, alternando entre períodos de melhora e de piora, muitas vezes relacionados ao estresse, com episódios de flushing, que é uma vermelhidão intensa, calor e ardor, devido à vasodilatação, ou seja, dilatação dos vasos sanguíneos da pele. O diagnóstico é clínico, baseado em sintomas e histórico, variando conforme o tipo de pele. Tratamentos medicamentosos e acompanhamento médico regular podem ser necessários em casos graves, para controlar sintomas e prevenir complicações. O diagnóstico da rosácea é baseado em avaliação clínica, em que o histórico do paciente e os sintomas são considerados. Em caso de dúvida, pode-se realizar uma biópsia de pele para confirmação. Após o diagnóstico, o objetivo é controlar a doença, visto que não há cura. Isso envolve tratar os sinais e sintomas para evitar complicações e melhorar a qualidade de vida. O tratamento abrange a parte inflamatória e a parte vascular da condição. Medicamentos tópicos e/ou orais são utilizados para o componente inflamatório, enquanto procedimentos como laser são indicados para melhorar o componente vascular. A pele sensível e reativa da rosácea requer cuidados específicos, como o uso de sabonete suave, hidratantes calmantes e protetor solar, enquanto cosméticos, anti-idade e produtos com ácidos fortes devem ser evitados. O controle da rosácea segue essas orientações, apresentando taxas de sucesso significativas. Embora seja benigna, a rosácea pode impactar a qualidade de vida. Portanto, buscar atendimento médico, especialmente com dermatologista, é recomendado. Em casos de envolvimento ocular, um oftalmologista também pode ser necessário. A causa exata da rosácea é desconhecida. Sabe-se que, além de uma predisposição individual, existe a participação do Demodex, que é um ácaro que habita a pele de todas as pessoas. As pessoas com rosácea, no entanto, apresentam quantidades maiores desse ácaro. Apesar de não estar clara a causa da doença, os fatores que precipitam as crises são bem conhecidos, como o estresse, a ingestão de bebidas alcoólicas, principalmente vinho tinto, alimentos muito quentes, apimentados ou condimentados, temperaturas extremas, ou seja, muito frio ou muito calor, exposição ao sol ou ao vento, atividade física, medicamentos que causam vasodilatação, como os utilizados para controle da pressão arterial, e emoções, como raiva, ansiedade ou vergonha. Você deve ficar atento para ver se existe associação de algum desses fatores com a piora do quadro. Se houver, fortalece a possibilidade do diagnóstico de rosácea. Caso tenha dúvidas sobre o tema, procure um dermatologista para uma avaliação e orientação adequada.
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3: 9:13.
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Olha, vamos lá então, agora 9h14, começando aí a parada do ouvinte de hoje. Hoje, segunda-feira, dia 20 de julho de 2026. Hoje, vamos ver que hoje é dia de São Elias. Olha, fazendo aniversário, nós não temos nenhum nome na lista aqui, mas você que está aniversariando hoje, com certeza tem pelo menos uma pessoa aniversariando nesta segunda. Olha, você tudo de bom, saúde, muita paz, felicidades e muitos anos de vida. É o que deseja toda a família Alcance FM.

0: Olha, vamos lá então. A partir de agora você pede a sua música, manda para quem você quiser, participa aqui da nossa programação, participa da Parada do Ouvinte até as 10 da manhã. E como sempre eu falo aqui no início da Parada do Ouvinte, se você quiser ouvir a sua música, não deixe pro finalzinho, peça a partir de agora. Se deixar pro finalzinho, a gente coloca aí todo mundo no pacote, não é isso? Você já sabe como funciona. A gente coloca a sua participação, mas a música é a primeira que chegou aqui no finalzinho já da Parada do Ouvinte, beleza? Vamos lá então. E a Marcilene, lá de Santa Isabel, foi a primeira de hoje, a mais esperta. A Marcilene pediu a música do Henrique e Juliano, Vizinho Chato. Tem muito, né, Marcilene? Tem muitos que são assim. É, a Marcilene pediu a música, pediu pra curtir, tá mandando pra todos os ouvintes, aniversariantes, pra todos nós que da Rádio Alcance. Beijão pra você também, Marcilene. Brigadão aí pela sua participação. E vamos lá pra abrir a parada do ouvinte de hoje, Henrique Juliano, Vizinho Chato.
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1: Vamos lá, agora 9h19, mandar um abração aí pro Januário, lá em São Miguel Paulista, tá aí na sintonia da Rádio Alcance. Bom dia, Januário. Bom dia também pra Irandi, o Zé Lúcio, né, Zé Lúcio, ali no bairro Boa Vista, a Maria, lá no bairro do Cido, galera que entra aqui no WhatsApp da Rádio Alcance, né, a Verinha aqui no bairro Teixeira de Melo. Também um abração para Dona Maria aqui no Teixeira de Melo, né? Dona Maria, seu mundinho. E continuando aqui com a parada do ouvinte. Agora tem o pedido da nossa amiga Valéria. E a Valéria é ali do Boa Vista. Fala aí, Valéria. Bom dia.
2: Bom dia, Raimundo. Bom dia. Bom dia para você. Uma pra ótima você semana também, abençoada para todos. Amém. Nós. Isso. Toca nesse dia bonito. Friozinho. Happy, tá joia?
1: Tá certo.
2: E ofereço pra todos que estão de bem com a vida, um abraço pra você, um abraço pra todos, fiquem com Deus.
1: Amém, fica com Deus também, Valéria, valeu, um abração. Tá aí chegando o Pharrell Williams, né? Happy, essa é de 2013.
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aí, 104,9 Rádio Alcance FM, com você, onde você estiver. E o pedido vem agora, é da Geralda, não é isso? É a Geralda ali do São Gabriel. Ela pediu João Neto e Frederico, com participação aí do MC Kevinho, né? Você acredita? Kevinho vem! Ela pediu pra curtir, tá mandando aí pra todos os aniversariantes de hoje, também pra todos os ouvintes. Geralda, um abração. Ótima segunda-feira pra você também. Brigadão pela participação. Vamos lá com o João Neto e Frederico, participação de MC Kevinho. Você acredita?

0: vamos lá, agora 9h29, pedido aqui da nossa amiga Jusce, né? A Jusce aqui do bairro Teixeira de Melo, ela pediu aí pra ouvir, tá mandando pra mim, valeu Jusce, brigadão, ela manda também pra Letícia, pro Benício e pra Gabi. Manda pros pais, Dona Maria de Lourdes, seu Jerônimo, pra Cidinha, né, a Cidinha. Cidinha, encontrei a Cidinha outro dia lá no centro, lá na Praça do Rosário. A Cidinha, bom dia Cidinha, brigadão. A Cidinha ouve aí também todos os dias a programação da Rádio Alcance, a gente agradece a companhia. Vamos lá então, a Ju se pediu e ela faz, né, Pirraça, Thaís chegando, Jorge e Matheus. Valeu, Jusce. Um abração, brigadão aí também pela audiência, também pela sua participação. Beijão pra você.
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0: Olha, vamos lá, continuando por aqui, tá chegando mais participação, não é isso? É, tá chegando mais participação. Agora, pedido aqui da Dona Maria, aqui do bairro Teixeira de Melo, ela gosta muito aí. E tá mandando também pra Marisa, né? Marisa, lá no centro da cidade, sempre na sintonia da Rádio Alcance. É, bom dia pra você também, Marisa. Um abração, brigadão aí pela audiência. E vamos lá. Ah, tá chegando então, vamos trazendo aqui agora, né? É, tá aí. Vamos lá, a gente tá colocando no ponto aqui ainda. Vamos lá, a Dona Maria pediu a música, tá mandando aí pra toda a sua família, também pra Verinha, aqui no Teixeira de Melo, pra todos os vizinhos, né? Ela manda também pra todas as amigas, pra mim, pra minha família, valeu Dona Maria, muito obrigado. Ela manda pro Boniek e pra todos nós aqui da rádio. Valeu Dona Maria, um abração, muito obrigado também pela participação. Ela manda também pra Marisa, lá no centro da cidade, curtindo a 104,9. Ela também gosta da música. Vamos lá com Agnaldo Timóteo, Meu Grito.
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0: vamos lá, continuamos por aqui, agora 9h37, você está na melhor 104,9 Rádio Alcance FM, com você onde você estiver. Queria mandar um abração aí para nossa amiga Deise, a dona Maria Adriana ali no bairro Grama, também a dona Maria Helena lá em Santa Isabel, o Joãozinho Pita, né, o Joãozinho Pita lá nos Pires. Abração também para Marli Tavares, no centro da cidade, a Catarina, no bairro Grama. Olha, vamos lá, tá chegando aqui mais uma participação, a Maria Vitória pede a próxima, não é isso, Maria Vitória? Fala aí, bom dia!
1: Bom dia, Manongo, aqui é a Maria Vitória, aquela música aí você escolheu a minha roupa. Tô mandando pra sua família, pra mim, vou bem o cabelo do CC e pra todos da rádio aí.
0: Tá certo, valeu, Maria Vitória, bom dia pra você, brigadão aí também pela participação.
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0: Olha, vamos lá então, agora 9h41. Eu vou atender aqui o pedido da Maria Helena, né? Maria Helena ali no Boa Vista. Maria Helena, que as meninas lá da Nana, né? A Nana e as meninas lá falam que ela faz torta gostosa, faz certinha gostosa também. Pessoal lá da Nana fica sabendo, né? Olha, Maria Helena, bom dia pra você. Obrigadão aí também pela participação. Ela tá mandando pra mim, pra todos nós aqui da Rádio Alcance, pros ouvintes, aniversariantes de hoje. E pra galera lá na Nana Cabeleireira. Vamos lá, com o Geninho e Mariana Fagundes, peão todo tatuado. 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
1: Aí, Rádio Alcance, agora 9h44. 9h44, queria mandar um abração aí pra Conceição, ali no bairro Boa Vista. Também a Madalena, no Boa Vista, tá na sintonia da Rádio Alcance. A Geise, lá no bairro Patrimônio. Também o Joãozinho, a Lourinha, lá nos Pires. É, a Madalena, no Boa Vista, já falei, né? Dona Josita, no bairro Grama. Também a Maria Lúcia, no Morro Grande, o senhor Geraldo Rufino, também do bairro Grama. E a Ana Lúcia, lá no bairro Boa Vista. Galera que está na sintonia da Rádio Alcance, a gente agradece a companhia e vamos continuando aqui com a parada do ouvinte. Agora, quem pede a próxima é o nosso amigo Adriano, lá do Beija-Flor. Adriano, fala aí, bom dia.
2: Sou Adriano do Beija-Flor e...
1: Beleza,
2: eu
1: Adriano?
2: Quero mandar essa música para a Lourinha, vou mandar para o Joãozinho e vai pro Saulo Cancela, vai pro Zé Rubi.
1: Certo.
2: Vou mandar para a Luzia, lá do Beija-Flor.
1: Abração para a Luzia.
2: Vou mandar também para o Rogério Botafoguense e a Lozane.
1: Isso.
2: Todo mundo da rádio.
1: Tá certo. E a música, Adriano, qual?
2: O nome da música é Eduardo Costa, Grito de Amor.
1: Tá certo. Vamos lá então, Eduardo Costa. Participação aí da Paula Fernandes, né? E eu vou mandar, por falar em Paula Fernandes, mandar um abração para Dona Maria Helena, lá em Santa Isabel. Gosta muito aí da Paula Fernandes. E tá na sintonia da Rádio Alcance. Vai ouvir com a gente agora. Eduardo Costa, Paula Fernandes, Meu Grito de Amor.
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0: Vamos lá, chegando já no finalzinho, quem grita agora, pra quem pede a próxima música, né? É a nossa amiga Jússi, é a Jússi aqui do bairro Teixeira de Melo, pede a próxima. Fala aí, Jússi, bom dia pra você.
1: Bom dia, tudo bem com você? Eu gostaria de ouvir a música do Jean Giovanni, Não Vivo Sem Você.
0: Tá bom.
1: Olha, eu vou oferecer para minha filha Letícia, vai para Maria Gabriela, para o Benício, para o Pedro Lucas, para toda a família dele, né? E também vai para toda a minha família, para vocês aí da rádio e para quem está curtindo a rádio também. Obrigada, tchau.
0: Valeu, Jússi. A gente que agradece também a sua participação. Um abração, um beijão pra você. E vamos lá com Jean Giovanni, Não Vivo Sem Você. Essa é de 1997. Há muito tempo, né? Vamos lá, então. A gente mata a saudade aqui na Parada do Ouvinte.
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0: vamos lá então, a penúltima de hoje está chegando. A gente atende aqui o pedido do Vitor César. Vitor César vai falar com a gente agora. Fala aí, Vitor César, bom dia.
1: Bom dia, Morango. Eu quero a música da Vitor de Sempre. Eu tô mandando todos aí pra rádio e todos pra sua família.
0: Tá,
1: eu tô, é essa música aqui, do Vitinho Preto, tá?
0: Tá legal, tá. Tchau. Certo, Vitor César, um abração, brigadão.
1: Meu nome é Vitor César.
0: Eu sei disso, um abração, Vitor César, vamos lá então, Vestidinho Preto.
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0: Olha, quem gosta também do Vestidinho Preto é a galera lá da Casita Construções e Marmoraria. Queria mandar um abração também pro pessoal da Interlar, que tá sumido aqui da programação, né? O pessoal tá sumido aqui da parada do ouvinte. E queria mandar um abração também para nossa amiga, não vai dar tempo a música, né? Nossa amiga Darquinha, lá no Esplanada, ela também gosta de um Vestidinho Preto, né? Isso! Tá certo, Darquinha, bom dia para você, muito obrigado aí também pela audiência, pela sua participação. Ela manda para Dona Marinha, né? No bairro Esplanada também, curtindo a 104,9.

0: Vamos lá então, agora finalizando, né, a parada do ouvinte de hoje, eu vou atender aqui o pedido da nossa amiga Ziane, é a Ziane lá do bairro Boa Vista. Vamos lá no...
1: Parada!
0: Abração pra Jussi. É, Jussi. Tá certo. Vamos lá. A Ziane pediu a música aí do Renan e Raí. Tá mandando pra toda a família, também pra todos nós aqui da rádio. Valeu, Ziane. Um abração pra você também. Muito obrigado pela sua participação. Vamos lá. Do ano de 2019. Alô, minha vida. Renan e Raí, fechando a parada do ouvinte de hoje. Eu volto com a sua participação amanhã, a partir das 9 aqui no Bom Dia Cidade. Você participa aqui também na programação da Rádio Alcance logo mais, às 2 da tarde.

Boletim da Defesa Civil na manhã deste domingo informa que os temporais no Rio Grande do Sul já deixam 22 mil unidades sem energia elétrica em 125 municípios e causam danos estruturais em 21 cidades. O Instituto Nacional de Meteorologia publicou um aviso de perigo para tempestades. Ele vale até às 11 horas e 59 minutos da segunda-feira. A previsão indica acumulado de chuva de até 100 milímetros por dia. As chuvas na região oeste e central podem passar dos 100 milímetros. Já na região dos vales, os volumes podem superar 50 milímetros. As rajadas de vento variam entre 70 e 90 km por hora, principalmente na metade sul, região central, vales e região metropolitana. O alerta é maior nas regiões centro-sul e também no entorno de Porto Alegre, onde os ventos podem superar 90 km por hora. Agência Rádio Web, produção e reportagem, Christian Costa.

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17: 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Olha, bom dia, 10:07, agora 10:08 e estamos entrando na quarta e última hora do nosso Bom Dia Cidade de hoje. 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
17: Olha, mais uma vez aí, eu lembro que as ocorrências policiais só retornarão logo após as eleições no mês de outubro, não é isso? Olha, agora para abrir a sequência tem Thalita Mel, Além do Pós.

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25: É isso aí, confirmando a hora certa para você, agora 10h23, e com o apoio do Açougue Esperança e Telhas e Ferragens Passarela, a gente entra na reta final do nosso Bom Dia Cidade de hoje. Vamos de música, sem intervalo, até às 11 da manhã, abrindo a sequência, Quarteto da Lua, Quando a Noite Chegar.

Olha, vamos lá então, finalizando o nosso Bom Dia Cidade de hoje com o Skank, algo parecido. Olha, tô indo nessa, deixo você agora com o Luiz Carlos Pitt, Jornal e Esporte. Lembrando que a partir da uma tem Fabiano Cabeça e o Tato Sucesso. Logo mais, 6 da tarde tem o momento da Ave Maria, 6h10, Marise Cremonésio sem parar. 7 da noite, a Rádio Alcance FM transmite direto da Câmara Municipal de Tocantins, mais uma reunião dos nossos vereadores. Lembrando também que 10 da noite tem o Love Time. Amanhã, 7 da manhã, a gente se encontra, se Deus quiser, com mais um Bom Dia Cidade. Obrigado pela companhia, pela sintonia. Um abração, até lá, tchau!

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1: O uso da imagem de crianças e adolescentes sem autorização dos responsáveis pode gerar responsabilização na justiça, mesmo quando a publicação tem aparência apenas informativa. Esse foi o entendimento do juiz Daniel Vitor Rizzi Zoton, da primeira vara cível do Foro Regional da Zona Norte de Porto Alegre, ao condenar uma empresa de cursos preparatórios online e o coordenador da plataforma por utilizarem sem autorização a fotografia de uma criança com atrofia muscular espinhal, a AME, e síndrome de Down em uma publicação nas redes sociais. A indenização foi fixada em R$15.000 para a criança e em R$7.500 para cada um dos pais, totalizando R$30.000.
2: A legislação brasileira protege de forma muito rigorosa a imagem de crianças e adolescentes. Essa proteção começa na própria Constituição Federal, que assegura em seu artigo 5º, inciso 10, os direitos à intimidade, à vida privada, à honra e à imagem. Além disso, o Código Civil estabelece que, como regra, a utilização da imagem de uma pessoa, especialmente para fins comerciais, depende de autorização. O Estatuto da Criança e Adolescente garante expressamente o direito ao respeito, à dignidade e à preservação da imagem da criança e do adolescente.
1: Segundo o magistrado, a legislação brasileira protege de forma especial a imagem de crianças e adolescentes. Na sentença, ele destacou que qualquer utilização depende de autorização expressa dos representantes legais e que, neste caso, os próprios réus reconheceram que essa autorização nunca foi concedida.
2: O judiciário não analisa apenas o conteúdo isolado da publicação, mas todo o contexto em que ela está inserida. É perfeitamente possível que um post tenha um caráter informativo e, ao mesmo tempo, desempenhe uma função comercial. Ficou demonstrado que a empresa atua justamente na venda de cursos online e utiliza as redes sociais como principal ferramenta de relacionamento com seu público. A produção de conteúdo informativo faz parte da estratégia de marketing digital, porque ajuda a construir credibilidade, gerar engajamento e, em última análise, atrair novos alunos. Por isso, o fato de uma publicação não conter um anúncio explícito de um produto não significa que ela esteja desvinculada de uma finalidade econômica.
1: Na decisão, o juiz também entendeu que, embora a publicação tivesse conteúdo aparentemente informativo, ela integrava uma estratégia de marketing da empresa que comercializava cursos pela internet. O magistrado ainda ressaltou que a história da criança foi utilizada para dar maior apelo emocional e credibilidade ao conteúdo divulgado, agravando a conduta. Cabe recurso da decisão. Agência Rádio Web, produção e reportagem, Jean Costa.

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Olá, amigos, amigas, aquele abraço, aquele bom dia. Estamos começando aqui pelo Alcance FM, o Jornal Esporte, trazendo aí as notícias esportivas, as notas diversas também dentro do nosso programa. Então, a gente fala sobre o futebol profissional e o futebol amador. Bom, segunda-feira tá aí, a gente tem que ir de voadora nela, né? Não pode deixar a peteca cair, tem que ser de voadora. Então, segundona chegou, que corpo ruim de final de semana, tem que começar a trabalhar, tem que esquecer isso, e logo de voadora nela, que ela passa depressa. A parte da manhã já se foi, né? A parte da manhã já se foi, agora a parte da tarde. 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Quero mandar aquele abraço, né, do Sebastião, que está ligado e sintonizado para o nosso programa. 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Então quero mandar um abraço para o Robin, que está conosco em sonorização, em serviço de som ambiente, é no regional, é nos jogos de inverno que vai acontecer lá na sede social do Esporte Clube Tararé. A gente vai apresentar aquele trabalho legal para a turma, que curte o nosso trabalho altamente profissional.

0: Olha a temperatura em Toca, 23 graus, velocidade do vento 14 km por hora, umidade relativa do ar está 56%, chuva, neca de pitibiriba 0%. Vamos com os destaques do programa de hoje. Olha, o departamento técnico da Liga está viajando, buscando a oitava equipe para a regional, para completar o Regional 2026. José Belarmino Campos tem novidades amanhã. Aimorés faz o dever de casa bem feito, caprichado, 2-0 no Boa Esporte e pode perder até de um, que está no quadrangular final. Arriba, Zulão, lá em Ituiutaba, domingo. O bicho vai pegar, o couro vai comer às 10h30 com um Bom Esporte. É, Aimorés. Campeão da Copa do Mundo, justiça se fez. A melhor seleção brasileira, a melhor seleção da Copa é a seleção espanhola. E Espanha, campeã de fato e de direito, a justiça se fez. Ontem, 1-0 para o time espanhol. Festa em Madrid, festa na Espanha inteira. Agora as emoções se voltam para o Campeonato Brasileiro. Já tem resultados e jogo isolado amanhã do Galo, que joga cartada importante lá na Arena MRV.
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0: Muito bem, sequência do programa Jornal Esporte, são 11 horas e 20 minutos e a gente mantém contato agora com Augusto da Silva Pinto Neto, Augusto que faz a palhinha do Augusto. Ele vai falar sobre o resultado altamente positivo do Aimorés, 2-0, dever bem feito de casa, poderia ter feito até mais, para ficar mais tranquilo lá em Tava domingo pela manhã. Mas me conta a história do jogo aí, meu caro Augusto, bom dia.
1: Bom dia, Pete. Bom dia, ouvinte da Alcance. As oitavas mineiras, os dois começaram, né, Pete? Partidas, de certo modo, um pouco equilibrada, né? A Moés venceu o Boca 2-0. O Valério empatou com o Vila Nova, né? Dentro do domínio do Vila Nova por um tempo. A Moré ganhou de 2-1 do Uberaba, ninguém esperava. Mesmo sendo dentro do Tamo Moré, não se esperava esse resultado. Mas conseguiu reverter uma situação boa para eles agora. E o Patrocinense, você acha que deu adeus e o Democrata selou sua classificação, né, ganhando de 4-1. A vitória do Amorés foi uma grande vitória, empurrada pelo apoio do seu torcedor, né, que se fez presente, muita gente no campo, e as contratações que surtiram efeito, de expressão, o Menezes, número 7, né, que enquanto esteve em campo, deu muito trabalho à defensiva adversária e melhorou muito a ofensividade do time do Amorés, já que os dois atacantes hoje, no sábado, fizeram gol, né, o Gilvan e o Bruninho fizeram gol ainda no primeiro tempo. Veio no segundo tempo, que houve algumas modificações, o time abateu-se um pouco com as próprias modificações, não rendeu o normal que deveria render para ampliar o marcador, o que estava fácil, o jogo não estava difícil para o Amorés ampliar o marcador, mas saiu com um bom resultado, né? E para o oitava com essa vitória, deu moral para o time, um jogo de domingo lá, 10 horas da manhã. Agora o Amorés revertou a situação, podendo ganhar, né, que é o seria o normal, ou empatar, ou mesmo perder, até perder de 1-0. Uma grande vitória do time do Amorés.
0: Bom, Augusto, domingo é lá em Ituiutaba, o jogo aí é história completamente diferente, o mando de campo do Ituiutaba, calor terrível, distância longa de Ubá até Ituiutaba, mas o Aimorés começou a se preparar e sabe que pode até perder de 1-0, ele joga por dois por resultados, né? Uma vitória, um empate, uma derrota por 1-0, já está classificado para a final. E como é que você vê isso? Como é que o torcedor aimoreíno está esperando esse jogo, está com esperança de classificação, Augusto?
1: O torcedor está empolgado, né, Pedro? Vamos ver agora, vai surtir mais efeito agora. É a questão das contratações. Parece que tem 4 jogadores contratados e não tiveram nem tempo de treinamento, né? Na colocação lá foi colocado só 2 só e no destaque maior foi esse Menezes. Que a gente viu que isso aí entrou e encaixou. E será sempre a preocupação pela defensiva do Boa lá, que vai se preocupar com ele, com certeza lá. Mas lá a Moré tem jogado de acordo, né? O treinador, como sempre fala, é um treinador nosso, dentro de nosso domingo ele não tem uma intenção de jogar para ver a vitória, mas conseguiu nesse sábado passado, mas fora de campo, então a estratégia é muito mais forte que jogar dentro de casa. E pode conseguir um grande resultado da Moré dentro do Itaba. Vale lembrar, Pitch, que lá em Itaba, nessa época, já está um pouco frio lá, né? Lá em perto de São Paulo, lá, quer dizer, lá está bem frio lá que é a região lá. Então o tempo ajuda 10 horas da manhã, não vai ter aqui calorão forte, não, mas dá para os treinamentos da semana aqui, adequar melhor os jogadores, se tiver de organizar mais alguns dos contratados, vai melhorar mais a equipe ainda para a segunda partida.
0: Os autores dos gols, 2-0 para o Aimorés.
1: 2-0, isso aí. Vamos ver o que vai dar, o que vai acontecer.
0: Tá certo. Agora, ô Augusto, como é que tá a torcida mobilizando para Ituiutaba? Vai outro para Ituiutaba? Como é que tá a movimentação aí, as informações que você tem?
1: Bom, já falaram até no campo domingo, sábado passado, que ia plantar um ônibus para torcedor para lá. Ia plantar um ônibus para torcedor para lá. Mas já sabe, é 10 horas de viagem, né, Pedro? Tem que sair aqui 5 horas da tarde. Se sair no sábado, vai ter que sair 1 hora da tarde para chegar 1 hora da manhã lá, ainda dormir. Depois o jogo é 10 horas da manhã, porque é complicado, tá? É complicado. O Amorés, por exemplo, ele deve sair aqui na sexta-feira, chegar lá no sábado e ficar o dia inteiro sábado sem fazer nada. E no domingo de manhã, ir pro jogo.
0: É, normalmente. O torcedor
1: tá muito motivado, tá?
0: É, normalmente a delegação fica no hotel novo.

0: Capri, que é o hotel lá de. É, o hotel lá. É de Tuiutaba. Hotel. Não, é, exatamente. Bom, ô Augusto, regional, desistência do Miraí, mas a Liga Diretoria está a caminho de Miraí hoje para negociar com o time de Miraí para não perder o oitavo time. Mas na volta, tem a possibilidade da volta do Sport de Guilicema, completando o oitavo time, Augusto.
1: É, eu começava, sabe, tipo, conhecendo o Belarmino lá, não tem nada perdido, não, vai ser feito com oito, você pode ter certeza disso. É, como você falou, ele ia tentar uma conversa ainda com o pessoal do time que não veio, não?
0: Do União, União Vitória.
1: E depois desceu, a gente falou lá, passar ali pro lado de Guilicema ali, tentar ali o próprio Guilicema, que seria um grande estado para o campeonato, o próprio Nacional de Rio Branco também. Isso é questão, porque o campeonato regional que tinha que, falando ou não falando, é que tinha que ser moda na hora. Então, se tiver que dar condição para os diretores trabalhar pelo menos umas duas, três semanas anterior, e vai ter condição de fazer isso, colocar um time em campo não é difícil, não. Agora tem que ter ajuda da comunidade, né? Se não tiver ajuda do maior, fica difícil também. E com relação ao campeonato regional, eu conversei com o Ayub também lá, está com o time pitch certo, eu conversei com ele lá, como é que está o time lá? Lá não tem problema, você não tem problema, não. Meu time é montado, meu time disputa campeonato um atrás do outro.
0: Vai ser pedreiro.
1: Eu não corro atrás de nada, não. Pode quem me reforçar, quando chegar mais no final, se tiver algum daqueles jogadores que eu tenho aí, que tem mais de 10 jogadores espalhados no Brasil afora aí, né, nas competições profissionais aí, eles chegarem de férias e ele vai ajudar ele, com certeza.
0: É, ele tá no grupo.
1: É o time montado já.
0: Então, ele tá no grupo em que tá o Pombense, que é um time. O Botaeja é vale. Quer dizer, tem duas pedreiras. A gente não sabe se o Miraí vai voltar ou se o Sport vai dar. A princípio, duas pedreiras pela frente.
1: Com certeza.
0: Duas pedreiras.
1: Será um bom campeonato, com certeza. Regional.
0: Mais qualidade, né? Do que quantidade. Isso aí.
1: Com certeza.
0: Tá certo. Augusto, Copa do Mundo, Espanha campeã. E eu acho que deu a lógica, não?
1: Claro, Pete, né? Tivemos início nas finais na Copa do Mundo no sábado, né? Com a disputa do terceiro e quarto lugar, uma festa de gol na nova partida.
0: 10 gols.
1: Devia as duas equipes finalizar sua partida numa boa apresentação, né? Inglaterra 6. França 4, parecendo um jogo de vaza, né? Mas pelo menos se viu para alegrar o torcedor, né? Partida sem tática alguma, definida sem embasamento tático, mas que levou o torcedor à vibração, né? A disposição dos dois times, ambos dos lados, né? E mostraram que poderiam ter chegado às finais. O trunfo na Inglaterra, no que poderia usar contra a Argentina, saca, né? Vocês viram lá, todo mundo viu. Mas a teimosia do seu treinador levou os ingleses a ficar fora das finais. Né? É isso aí, né? Agora a grande final veio. A grande final chegou no domingo, a Espanha venceu a Argentina por 3-0. Decisão decidida na prorrogação, já com a Espanha com uma a mais, é que teve a expulsão dos jogadores da Argentina, que a Argentina entrou mais para se defender do que para atacar. E a Espanha naquele jogo normal, 10 toques de bola laterais, né? E a Argentina foi conseguindo levar o jogo até um certo limite da prorrogação, mas não conseguiu suplantar a pressão da Inglaterra, né? E você vê só que o goleiro da Argentina foi uma grande atração do jogo.
0: Ele pegou tudo, né? Ele pegou tudo.
1: E a Espanha mereceu pelo seu crescimento na competição, né? De acordo com a competição foi surgindo, a Espanha foi se adequando e o bicampeonato veio. Não com facilidade, com muito também vigor também dos seus jogadores, mas nunca saindo daquele cima de jogo dele. Mas a Argentina se viu ali que poderia ter feito algo mais no campo, no jogo, no tempo normal. Porque quando ela levou o gol e saiu para o ataque, ela conseguiu alguma coisa. E a Espanha já não estava conseguindo se defender também, não. Quer dizer, houve uma defensividade muito forte da Argentina, que não saiu com o ataque, mas aquele negócio, né? Foi a Espanha batendo, até que saiu o gol e a Argentina deu uma de Cabo Verde, né? Ficou na defensiva e não conseguiu sair pro jogo. E no finalzinho da partida, a Espanha mereceu o gol e parabéns à Espanha, né? Bicampeão e aquele negócio, né? Foi até bom pro Brasil, né? Que a Argentina estava com coragem de chegar a quarta e chegar a terceira, não
0: é,
1: né, Peter?
0: É verdade. Houve fogos, né? Fogos aqui, não sei se o Bar ouve aí também. Mas Houve fogos, né? Vitória, todo mundo se transformou em espanhol, né? Augusto, só para encerrar, na minha opinião, deu a lógica e deu. Tá certo o campeonato, a melhor seleção ganhou, que é a seleção da Espanha. A melhor seleção ganhou, sem dúvida, né? A gente tem essa consciência. Eu acho que o futebol fez justiça nessa Copa de três países, né? Que foi disputado no México, no Canadá e também nos Estados Unidos. Mas foi uma bela de uma Copa, né, Augusto?
1: Foi uma bela da Copa, né, Tite? O pessoal achou que era. Nós achávamos, todo mundo achou que 48 times ia ter muita goleada, ia ter muito isso aqui, mas todas aquelas equipes vieram precavidas. Alguns já sem nome, com certeza não teve esse rendimento que poderia ser esperado. Mas os africanos, por exemplo, vieram e demonstraram que está chegando forte aí nas competições aí. E nas próximas vão estar mais ajeitados ainda, né? Com mais administração técnica, às vezes, em suas equipes, né? E poderão chegar mais forte, o Marrocos da vida, o próprio Cabo Verde, essas equipes chegaram aí e destacar também na competição, destacar. Mas é o que, como você falou, venceu a normalidade, venceu o que estava prescrito, todo mundo achava que era a França, mas a França não soube se defender na hora que precisava se defender e foi sempre no ataque e pegou em uma equipe que foi a Espanha naquele jogo, uma equipe determinada, né? Determinada aquele ritmo de jogo somente para vencer, enganar os seus adversários e conseguir um outro. O mérito da Argentina seria levar para pênalti, né? Para pênalti aí igualar muito o resultado, né?
0: Augusto, eu quero dizer o seguinte, 11 contra 11 já dava da Espanha. Super. Agora 11 contra 10 é covardia, né? Covardia. Agora, uma seleção que passa uma Copa do Mundo e toma um gol, só tomou do Cabo Verde.
1: Só tomou um gol, sim, tomou um gol. Só que não, o Cabo Verde ficou 0x0. Ficou 0x0?
0: Ficou 1x1, não?
1: 1x1,
0: é. Eu acho que ela tomou gol, foi do. Se não me engano, ela tomou gol, foi do. Do Cabo Verde.
1: Aquele negócio é um time que vem determinado, né? A sua parte defensiva muito forte e o seu ataque também forte, nas oportunidades que ele marcou, ou teve chance de marcar muito mais gol, mas não fosse o goleiro da Argentina, né? Que brilhantou o lado argentino, mas é aquele negócio, mereceu o mais forte e ganhou o que estava realmente para ganhar. E não teve zebra, e foi um grande espetáculo essa Copa do Mundo. Então, o espetáculo começou no sábado, que é realidade de 6x4, que ninguém previa aquilo, né? Mas que negócio, né? Copa do Mundo, jogando jogando surdo, né? Vale a liberdade dos jogadores, quem tem criatividade, tem como marca gol. Aquele jogo tá aparecendo um jogo de futebol aí amador mesmo, pessoal rindo.
0: Tá aparecendo lá, futsal.
1: E importante ainda que a Inglaterra só com 4x0 em frente, né? 4x0 e a França foi empatou.
0: Augusto. Só para concluir o módulo 2, Aimorés 2, Boa Esporte 0, Vila Nova 1, Valério Doce de Tabira 1, Mamoré 2, 2x1 no Uberaba. Quer dizer, o Uberaba, ele perdeu a invencibilidade, né, Augusto?
1: Perdeu a invencibilidade. Vai ter ficado dentro do seu domingo agora para reverter a situação. E o patrocinante que você se despediu, né? 4x1 pro Democrata.
0: Eu acho que o Democrata tá dentro.
1: Esse já foi. E o importante é a pontuação, né? O Democrata vai conseguir duas vitórias nessa fase aí, que vai somar muito pra ele. A outra fase,
0: só pra me tirar a dúvida, hein, Augusto? A outra fase, você que estuda bastante o regulamento, a outra fase é mata-mata ou é todos contra todos no quadrangular?
1: Não. É mata-mata ainda, me parece, mata-mata. E quem vai ter a vantagem vai ser a soma da pontuação que continua.
0: Ah, então, continua. Então é mata-mata, não tem. Mata-mata e os dois que classificaram para a final sobe.
1: Isso, depois que os dois classificaram para a final sobe.
0: Muito bem. Então, agora, só para concluir, sábado. Às 16 horas, Democrata e Patrocinense. Eu acho que o Democrata vai selar sua classificação.
1: Com certeza.
0: Sábado, às 18 horas, no Beirapão, Uberaba e Mamoré. Uberaba tem que ganhar o jogo. Né? Joga por dois resultados iguais e o empate é do Mamoré.
1: Placar mínimo já serve para o Uberaba.
0: Já serve para o Uberaba. Domingo, duas partidas. Boa Esporte e Aimorés, às 10h30, lá em Ituiutaba. O Aimorés pode empatar e perder de um que está classificado para a próxima fase. né? A semifinal. E às 15 horas, o Valério Doce de Itapira e Vila Nova. Esses dois times é muito equilibrado. Muito equilibrado, né?
1: Ali é equilibrado porque é pertinho também, um do outro. Ele é pertinho. Então ali é. Mesma coisa, tá jogando na casa de um, tá jogando na casa do outro ali, né? Então ali vai mais ali, é, o torcedor vai, com certeza, do Valério vai também encher o campo do Lava Lima lá, né? E vai ser um grande jogo, grande jogo. O Valério é favorito, eu acho. O Valério tá invicto no campeonato aí, né, gente?
0: É verdade, Valério. Não perde pra ninguém.
1: Não perde pra ninguém.
0: Sério, sério candidato. Bom, tá tudo aí, Augusto?
1: Tá tudo aí. Campeonato Brasileiro seguindo amanhã, né? Tivemos resultado no sexta-feira, sabe, né? O Vasco perdeu o Vitória, o Botafogo ganhou do Santos, o Fluminense empatou com o Bragantino, o Bahia ganhou do Chapecoense e o Mirassol ganhou do Grêmio, né? Sequência amanhã, né? Já quarta-feira joga exatamente, amanhã tem sequência terça, quarta tem jogo Brasileirão, quinta também, terça-feira já começa a eliminatória ali da Sul-Americana, né? Os confrontos, né? Os mata-mata, né?
0: Mata-mata.
1: Pra definir quem vai pra sempre, os terceiros colocados, né? O Santos está envolvido, parece que tem três ou quatro equipes brasileiras envolvidas nesse mata-mata aí, que vai ter jogo também terça, quarta e quinta. Mas futebol pra frente agora é direto e reto.
0: Muito bem. Um abraço, Augusto.
1: E vindo a Copa Brasil por aí, né?
0: Ei.
1: A partir do início de agosto.
0: Tá certo. Intervalo já. Valeu, Augusto. Um abraço. Até quarta. Se Deus quiser.
1: Até quarta, meu filho.
0: Valeu. Tá aí a palhinha do Augusto Pinto Neto. A gente vai rapidez para o intervalo. Já a gente retorna.
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0: Muito bem, sequência do Jornal Esporte, o seu melhor programa da hora do almoço. Bom, ouvimos a palhinha do Augusto Pinto Neto e ele falou do Brasileirão, e o Brasileirão vai ter sequência nesse final de semana. Vamos repetir aqui: o Botafogo ganhou 2-1 do Santos na volta do Brasileirão, Vitória 1, Vasco 0, Fluminense 1, Bragantino 1, Mirassol 2, Grêmio 1. Tá apertando o circo ainda, hein? Mirassol ganhou, tava lá embaixo, cresceu na tabela de classificação. Amanhã, terça-feira, sequência do Campeonato Brasileiro, Atlético e Bahia jogam lá na Arena MRV. O jogo será às 19 horas e 30 minutos. Atlético e Bahia. Vai ser na Arena MRV, jogo isolado amanhã, terça-feira. Quarta-feira, nós teremos a rodada Curitiba e Palmeiras no Major Couto Pereira, em Curitiba, 19h30. Também na quarta, 21h30, Chapecoense e Flamengo, lá na Arena Condá. Chapecoense querendo desesperadamente sair da zona de rebaixamento. Vai pegar o Flamengo na Arena Condá. Também às 21h30 de quarta-feira, o Internacional receberá o Cruzeiro, lá na Arena Beira Rio. Inter e Cruzeiro, mesmo horário, 20h30, na quarta-feira, no estádio, não será no Murumbi. Aqui está Cícero de Souza Marques, porque Murumbi chama Cícero Pompeu de Toledo. Tá? São Paulo e Atlético do Paraná, choque dos tricolores. Aliás, o Atlético é tricolor, não, é rubro-negro. Um rubro-negro contra o São Paulo, que é tricolor. E, finalmente, quinta-feira, jogo isolado, Arena Neoquímica Arena, Corinthians e Clube do Remo. Tá aí a rodada 19 do Campeonato Brasileiro, que tem sequência amanhã, quarta e quinta-feira. No sábado, deixa eu ver se dá para... Aí nós teremos a rodada 20. A rodada 20, sábado, 18h30, o Atlético do Paraná receberá na Arena da Baixada o Internacional. Sábado, às 18h30, sábado, hein? Santos e Chapecoense na Vila Belmiro. Santos precisa da vitória. Sábado, dia 25, às 20h30. Aí, Vasco e Mirassol. Esse jogo é... Joguei de 6 pontos. Em São Januário, Vasco e Mirassol, abertura do retorno, tá? Bahia e Corinthians jogam na Fonte Nova, às 16 horas. Cruzeiro e Botafogo no Mineirão, da Pampulha, às 16 horas, domingo. Também às 18h30, Bragantino e Curitiba jogam em Bragança Paulista. Bragantino e Curitiba em Bragança Paulista. O estádio será Cícero de Souza Marques. Vai ser lá em Bragança Paulista. O Flamengo joga às 18h30 também. Receberá o São Paulo no Maracanã. Às 18h30, Flamengo e São Paulo. Às 18h30 do domingo, Grêmio e Fluminense. Mesmo horário, hein? Lá na Arena Grêmio. Domingo às 19h30 no Banks Parque. Mudou o nome agora. Palmeiras e Atlético. Palmeiras e o Galo. É o Porco com Galo. Domingo às 19h30 tem lá no Mangueirão, no Pará do Belém, no Belém do Pará, o Clube do Remo e Vitória da Bahia. Essa é a primeira rodada do retorno do Campeonato Brasileiro. A última rodada do turno. Está acabando agora, quinta-feira. Né? Tem sequência, né? Começou no final de semana. Sequência amanhã, com o jogo do Galo. E sequência quarta e quinta-feira. Aí termina o turno. Termina o turno. Aí nós teremos a abertura do retorno no final de semana, tá? Abertura do retorno no final de semana. Então tá aí os jogos do Campeonato brasileiro. São 11 horas e 44 minutos. Vamos com o noticiário, a manchete e submanchete dos times. A gente começa com os mineiros. O Atlético, o Galão da Massa, que joga amanhã lá na Arena MRV. O Atlético tem um compromisso importante amanhã na Arena MRV. Vamos às manchetes e submanchetes do Atlético. Técnico do Fenerbahçe / saída de Fred para o Atlético, segundo o jornal de Turco. Ainda sem Hulk, quem assume o posto de goleador do Atlético do Galão da Massa? Jogadores do Atlético palpitam sobre final da Copa. Natanael comete gafia. Atlético e Cruzeiro empatam sem gols pelo Mineiro Sub-20. Atlético e Cruzeiro empatou e o Bernard passa a limpo 2 anos no Atlético Mineiro, admite pressão da torcida do Galo. Portanto, o Atlético intensifica os treinamentos visando os jogos do Campeonato Brasileiro. Vamos ver se eu tenho aqui do Cruzeiro. Do Cruzeiro, noticiário para os cruzeirenses, manchete e submanchete da Raposa. Vamos ver, abriu aqui. Agora, no Internacional, Matheus Cunha poderá enfrentar o Cruzeiro. Entenda o acordo. Matheus Cunha, goleiro, que saiu do Flamengo, foi para o Cruzeiro e foi para o Internacional. Na volta do Brasileirão, o Cruzeiro busca ampliar a maior sequência invicta. William retoma espaço e tenta sequência em reta final de contrato com o Cruzeiro. Atlético e Cruzeiro empataram, isso já falei. O noticiário dão conta, dono do Cruzeiro explica planejamento para o brasileiro. É o Pedrinho. Cruzeiro pode ter reforço para o duelo contra o Internacional de Porto Alegre. Então tá aí os noticiários dos times mineiros. Agora, dos cariocas, a gente começa com o Botafogo, que teve uma vitória brilhante, 2-1, né, diante do Peixe do Santos. Vamos às manchetes e submanchetes do Botafogo. Bom, Gigantes, sua contratação de Danilo. Olha, Gigantes estão querendo o Danilo e a novela continua. Danilo retorna ao Botafogo nesta segunda-feira e ainda com futuro indefinido. Botafogo mira reforço avaliado em milhões de euros. Indireta, Barbosa se irrita após remoção de fotos em estádio do Botafogo. Botafogo, Bahia, marca e tem números de destaque no fogão. Das conversas com Franklin, a estreia como Lucas Emanuel ganhou chance no time titular do Botafogo. Novela de Danilo e Palmeiras ganha mais um capítulo. Tá danado, hein? Não se define de forma alguma se o Danilo vai, se o Danilo fica. Vamos falar do Cruz Maltino, Vasco. Ei, Vasco, tem que reabilitar, Vasco. Tá levando pancada, o torcedor vascaíno sofre muito, sofre demais, tá levando porrada pra tudo quanto é lado. É Vasco, Padre vê Vasco na Série A e sonha com o Sul-Americano. É, oi, Padre abençoado, será? Pedro Manuel muda o Vasco para o duelo na Sul-Americana. Ô, que beleza! À espera de Deonça, Vasco abre janela sem reforços e aguarda a avaliação de Pedro. Vasco aguarda Deonça e aval de Pedro Manuel. Pedro Manuel deve realizar mudanças no esquema tático do Vasco. Vasco tem interesse na contratação do ex-zagueiro do Bahia. Vavá, o ídolo do Vasco, artilheiro de 2 finais de Copa do Mundo. É o Vavá, que foi ídolo do Vasco da Gama. É, vamos aguentar a mão. Vamos aguentar a mão, vascaíno. Quem sabe melhora. Quem sabe melhora. O Fluminense, deixa eu ver se eu tenho noticiário do Tricolor das Laranjeiras, que me passa aqui o GE. Vamos com as manchetes e submanchetes do Fluminense, dos meus amigos de Ubar, né? O Augusto Pinto Neto, o Gúcia, o Webin, o Iva, meu neto, Guilherme, lá em Nova Iguaçu, é tricolor também. Programação do Fluminense, treinos antes para enfrentar os seus adversários. Thiago Silva liberado, zagueiro pode estrear pelo Fluminense. Programa analisa empate com o Bragantino. Próximos jogos do Fluminense, agenda completa e onde assistir. Grêmio Fluminense, onde assistir a data completa. Janela Internacional é aberta e Fluminense pode registrar Thiago Silva para tê-lo no jogo do Brasileirão nesse meio de semana, final de semana. Espanha vence a Argentina e conquista a Copa do Mundo. Noticiário do Fluminense. Cano viaja para ver a Argentina na final da Copa do Mundo. Só que voltou frustrado, né? O Cano, porque a Argentina perdeu para a Espanha o título mundial. São 11 horas e 55 minutos. Vamos com o noticiário do Flamengo, Clube de Regatas do Flamengo, dentro da nossa programação. Manchete, submanchete. Aston Villa anuncia a contratação de João Gomes e Flamengo lucra com a negociação. Só tem notícia alvissareira para o Flamengo. Dá mais dinheiro para o imbornal do Flamengo. É mole ou o que mais? Depois o pessoal fala que eu sou exagerado. Olha, Flamengo pode liberar Pulgar diante de interesse do exterior. Flamengo vai ter que vender para acertar as pendências. Flamengo teme lesão e pode poupar Carrascal contra a representação da Chapecoense. Flamengo prepara oferta milionária por Thiago Almada e mantém otimismo na contratação. Jorginho confirma, Luiz mais garante. Jorginho confirma contato de Felipe Luiz, mas garante permanência no Flamengo. Felipe Luiz vem assim na estreia pelo Mônaco. Grande notícia. Flamengo anuncia a renovação de contrato de Alexandre. Então, está aí a manchete e submanchete do Flamengo. Flamengo que tem pela frente a Chapecoense, né? Vai jogar na Arena Condá. Bom, o Everton Araújo jogando pra caramba, o Jorginho jogando pra caramba, o Flamengo pensa em liberar, e eu acredito que vai liberar o Pulgar. O Pulgar vai pro exterior. O Flamengo vai reforçar o caixa, porque tá fazendo uma proposta oficial ao Atlético de Madrid, porque Flamengo e Atlético de Madrid, eles têm um entendimento muito grande, se faz negócio à noite e dia. É, Flamengo e Atlético de Madrid tem um entrosamento fora do comum. Então, os jornais dizem, os jornais ou as notícias do GE dizem que está acertado entre Almada e Flamengo. Agora, depende do que pensa o Atlético de Madrid. O Flamengo faz a proposta de comprar 50% dos direitos federativos, tá? Dos direitos federativos do Almada. E os outros 50% ficando para o Atlético de Madrid. Vamos ver, nos passar do tempo, acabou a Copa agora, o desfecho, né? Se vai acontecer o desfecho favorável ao Flamengo, trazendo aí o Thiago Almada, que não vem para ficar na reserva, não, é protagonista, tá? Protagonista. Daqui a pouquinho o Arrascaeta aposenta e o Thiago Almada que vai receber a incumbência de substituir o Arrascaeta. Mesmo assim, se forma um time com os dois, Arrascaeta e Almada, né? O Flamengo está se reforçando ainda mais para o Brasileiro e Libertadores da América. No geral, falamos sobre o módulo 2 do Campeonato Mineiro. A Imorés ganhou por 2-0 e levou a vantagem para Ituiutaba domingo, podendo perder até de 1, que estará classificado às semifinais do módulo 2 do Campeonato Mineiro. Domingo 10h30, o Aimoré vai jogar lá em Ituiutaba. Barra pesada. E vamos destacar também o Campeonato Regional. Corre atrás do oitavo time, com a desistência do União Vitória. Mas vai tentar convencer o União Vitória a permanecer no campeonato. O alvo agora é a permanência do União Vitória e o Sport de Guiricema. Ponto final do programa, prometendo voltar amanhã, se Deus quiser, nesse mesmo horário. Fique com aquele que nos fortalece. Fiquem com Deus.
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5: Meio-dia e 35.
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2: Meio-dia e 45.

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3: Uma e oito.
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4: E eu tô chegando aqui na sua Alcance FM para começar mais um programa Tarde Sucesso. Eu sou o Fabiano Cabeça e até às 17 horas levando o melhor da música para você. E aí, como é que você tá? Tudo bem? Como foi seu final de semana? Foi tranquilo? Trabalhou bastante? Ficou de boa em casa? Curtiu com a família, com os amigos? O importante é que você curtiu o final de semana da melhor forma possível, trabalhando, né, ou de folga, e vamos começar muito bem mais uma semana aqui na Alcance. Seja muito bem-vindo a você que está ligado em 104,9 pelo radinho, ou pelo aplicativo, ou pela Alexia, em qualquer parte de Tocantins, Minas Gerais e no mundo.
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4: Lembra você que daqui a pouquinho, a partir das 2 da tarde, tem a sua participação. Você manda sua mensagem, você participa, você fala comigo aqui no Alcance pelo 32 3574 1626. E hoje tem brinde, hein? Tem brinde pra você que estiver participando. Daqui a pouquinho vou mandar a foto do brinde lá no status, lá do WhatsApp do WhatsApp da Rádio Alcance. Você vai dar aquela olhadinha ao brinde de hoje. De hora em hora você fica muito bem informado com o giro de notícias da parceria da Alcance com a agência Rádio Web. Essa primeira hora a gente fica falando sobre temperatura, curiosidades. Vamos falar sobre a final da Copa do Mundo, hein? Ei, meu Deus, daqui a pouquinho é todos esses assuntos nós vamos falar aqui no Alcance. Começando muito bem, hoje é segunda-feira, dia 20 de julho de 2026. Você ligado na melhor, você ligado no Alcance, você ligado ao som, sabe de quem? Como diria aquele narrador, sabe de quem? Belo com a música Quem Será? Agora, 1h10, boa tarde, seja bem-vindo ao programa Tarde Sucesso com Fabiano Cabeça.
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4: 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Agora sim, 1h10, boa tarde.

0: Fala comigo aqui no Alcance. Começamos muito bem esse bloco com Belo, com a música Quem Será? Ana Castela, nosso quadro Churrasquinho do Menos é Mais, com a música Manda Áudio, participação do De Propósito e também Coração Espinhado com Leonardo. Neste momento em Tocantins, 26 graus. Ó, a temperatura já deu aquela mudada, né? Esquentando mais um cadinho. A mínima hoje é de 14 graus. Então continua ainda com tardes bem quentes e noites ainda bem frias, tá? Então, fica sempre o alerta, ainda principalmente a parte da umidade do ar, que eu fico sempre pegando no pé de vocês. Umidade do ar, 44% nesse momento. Então, vamos prestar atenção e se hidratar, hidratar as crianças também, né? Não só se hidratar, falar com as crianças, bebe água, menino, bebe água, menina. E aí, vamos pegando no pé de todo mundo aí pra ir se cuidar, beleza? Vamos com mais música? Mais música. Manda sua mensagem, participe. Já vou colocar lá no nosso famoso WhatsApp. É o brinde de hoje que eu vou sortear às 14h. Manda sua mensagem para o 3235741626. Chegando no ano de 1994, Banda Eva, Alô Paixão.
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0: No alcance, agora 1h38, você curtiu o som da banda Eva do ano de 1994 com a música Alô Paixão, Cidade Negra do ano de 1996 com a música Firmamento e também do ano de 96, esse clássico da música, do funk, né? Por que não pode ter um funk como clássico? Pode, claro, claro que sim, virou até filme, uma história bacana, Claudinho Buchecha, a música Nosso Sonho. Agora 1h38, olha só. Hoje é dia 20 de julho de 2026. Hoje, dia 20 de julho, é o dia do amigo, dia internacional da amizade. Então aproveita, manda um alô, manda um abraço pro seu amigo. Eu quero mandar um abraço pra você que é meu amigo, que tá sempre ligado com a gente, nos assistindo, nos ouvindo. Muito, muito obrigado. Um grande abraço pra você, que de repente eu não te conheço pessoalmente, mas você com certeza é meu amigo. Então um abraço pro dia do amigo, um abraço pra você, amigo ouvinte. Também dia do revendedor do posto de gasolina. É, tem dia também. Dia do Padre Cício, Padim Cício, principalmente pros nordestinos, né? Que são devotos de Padim Cício, como dizia, né? Como eles dizem. E também dia pan-americano do engenheiro. Uma curiosidade desse dia 20 de julho que eu ia falar pra você, do ano de 1969, o homem pisou na Lua pela primeira vez. O primeiro passo na Lua foi dado com um pé de tamanho 41. Este era o número da bota azul de Neil Armstrong, então com 38 anos. Isso aconteceu no dia 20 de julho de 1969, às 23 horas e 56 minutos e 31 segundos no horário de Brasília. O passo foi dado com o pé esquerdo. Quanta precisão, né, gente? Pé esquerdo, tantas horas, tantos segundos. Mas o importante é que foi o primeiro passo dado na Lua, foi no dia 20 de julho de 69. Vamos com mais música, vamos com mais música. Você fica ligado, manda sua mensagem, participe pelo 32-3574-1626. Relembrando mais uma do ano de 1991, agora ao som de Guns N' Roses, Don't You Cry.
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0: gente. Agora 1h52. Você ligado no alcance, você curtiu o som do Guns N' Roses, Don't You Cry, do ano de 1991. Também tivemos Madonna, do ano de 1986. Like a Virgin, ela que apareceu com tudo na final da Copa, hein, gente? Madonna, toda poderosa. E Michael Jackson, que deixou saudade, deixou muita música bacana. No ano de 1987, mandou essa música aí, Smooth Criminal. Em falar em Copa do Mundo, finalmente acabou a Copa, né, gente? Acabou a Copa pra gente. O Brasil já acabou tem duas semanas, né? Mas a gente vem acompanhando, falando sobre Copa do Mundo. E ontem tivemos um grande jogo. Na verdade, começou tudo já no sábado, no elétrico, louco, 6-4, Inglaterra e França. A Inglaterra ficando com o terceiro lugar. E ontem tivemos, claro, um grande jogo, uma grande final entre Espanha e Argentina. A Espanha venceu por 1-0 na prorrogação com gol de Ferran Torres e se tornou bicampeã. Vem para os quadros de bicampeã da Copa do Mundo, junto com a França e também o Uruguai. Novos números agora nós temos também de recordes. Essa Copa foi recordes em gols. Também agora tem o Lionel Messi, que é o jogador com mais jogos em Copa do Mundo. 34 jogos, né? É jogo pra danar, viu? São 6 Copas do Mundo. Quem disputou 6 Copas do Mundo foi Guillermo Ochoa, do México, Cristiano Ronaldo, de Portugal, e Lionel Messi. Agora também temos o novo artilheiro, né, de todas as Copas, é Kylian Mbappé, com os 2 gols que ele fez no último sábado. É agora o principal artilheiro das Copas do Mundo, com 22 gols e mais algumas para jogar. O segundo, Lionel Messi, com 21. O Miroslav Klose, que era o principal artilheiro, com 16 gols na Alemanha, que já parou de jogar, ficou em terceiro. E um que chegou na lista dos 6 ali agora é Harry Kane, o furacão, que está com 14 gols em Copas. Harry Kane talvez joga mais uma Copa, mas o Kylian Mbappé vai jogar esse recorde lá pra cima. E agora até porque que a Copa também, com vários jogos, certamente essa artilharia aí vai ser jogada bem, bem pra cima. É, daqui uns dias a gente começa a falar de Campeonato Brasileiro de novo, pra ser mais preciso, amanhã. Então, vamos lá. Agora falta 5 minutinhos, você mandou sua mensagem participando com a gente? Manda sua mensagem, participe e fala comigo. Lembrando, tem brinde. Tem brinde? Tem, Fabiano Cabeça. Tem brinde. Qual que é o brinde de hoje? Ó, vai lá no status da Rádio Alcance, dá uma olhadinha lá na foto, você fala, opa, esse é o brinde, opa, então quero participar. Estou te ouvindo, Fabiano Cabeça. Aí você manda aquela mensagem, eu ouvo o Fabiano Cabeça. Fala comigo, manda sua mensagem e participe. Chegando no ano de 2004, o som de Detonautas, O Dia Que Não Terminou.
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0: 11:03 aqui na Alcance FM, nós curtimos o som do ano de 2004, Detonautas, O Dia Que Não Terminou, e também tivemos o som do Nenhum de Nós, com a música Astronauta de Mármore, essa música que foi lançada no ano de 1989, no álbum Cardume. A canção nasceu de uma homenagem a David Bowie, da música Starman. Não foi feita uma tradução literária, mas é uma versão da música do David Bowie, que a galera do Nenhum de Nós mostrou essa música para ser aprovada por ele. Ele ouviu a letra, falou assim, bacana, podem regravar a música, tem minha autorização. Não é uma versão, a música Starman é a música original de David Bowie dos anos 80. 12:03, relembrando bastante coisa, né? A gente podia fazer essa nostalgia todos os dias aqui nessa primeira hora de programa. O que vocês acham? Manda sua mensagem, participa com a gente. Manda agora que você tem que mandar mesmo, porque a partir de agora, melhor, depois do Apoio Cultural, começa a sua participação. Manda sua mensagem, tá? Participe com a gente pelo 32-3574-1626. Você tá concorrendo a brinde. Tem brinde, tem brinde. O brinde é bom, hein? É bom. Manda sua mensagem e fala comigo. Daqui a pouquinho eu tô de volta.
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9: Segunda-feira, 20 de julho de 2026. Esse é o Giro de Notícias. Eu sou Breno Zonta e você acompanha os destaques do momento. Estudo do Instituto Brasileiro de Economia da Fundação Getúlio Vargas divulgou nesta segunda que a economia brasileira cresceu 0,7% de abril para maio. De acordo com o estudo, a alta foi puxada pelo consumo das famílias. O desempenho retoma níveis de alta após recuo em abril e estabilidade em março. As expectativas do mercado financeiro para a inflação de 2026 mantiveram trajetória de queda das últimas semanas no boletim Focus divulgado nesta segunda pelo Banco Central. De acordo com a previsão, o Índice Nacional de Preços ao Consumidor Amplo, o IPCA, que mede a inflação do país, deve fechar o ano em 5,15%. A Defesa Civil do Rio Grande do Sul informou nesta segunda que mais de 40 municípios gaúchos relataram danos em razão das tempestades, chuvas de granizo e ventanias que atingem o estado desde a semana passada. Os maiores danos foram quedas de árvore, destelhamento de casas e cortes de energia. No total, são 19 desalojados em 6 municípios. Os Estados Unidos atacaram o Irã pelo nono dia consecutivo nesta segunda, em meio à preocupação com o tráfego marítimo pelo Estreito de Hormuz, depois que os iranianos informaram que dois petroleiros do país haviam explodido. O episódio consolida um ciclo crescente de confrontos após o colapso do acordo provisório de cessar-fogo, que foi assinado um mês atrás. O vencedor do Prêmio Nobel de Economia de 2008, o economista Paul Krugman, criticou a investigação aberta pelo governo dos Estados Unidos contra o Pix e afirmou que a ofensiva representa uma tentativa de punir o Brasil pelo sucesso do sistema de pagamentos instantâneos. Em artigo publicado nesta segunda, Krugman afirmou que a popularização do sistema reduziu a dependência de meios tradicionais de pagamento e afetou empresas dos Estados Unidos como Visa e Mastercard. O Giro de Notícias é uma produção da Agência Rádio Web. Texto e apresentação, Breno Zonta. Edição, Mário Melo.

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0: Fala comigo aqui no Alcance. 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E vamos lá então. A partir de agora está começando a sua participação. Manda sua mensagem. Fala comigo aqui pelo 3235741626. E hoje tem brinde. Hoje tem um lanche artesanal da Burger Big Hamburgueria. Um dos nossos parceiros aqui do Alcance. Né? Então, e tá mandando esse brinde especial. Toda segunda-feira tem esse lanche artesanal. E você que mandou sua mensagem tá concorrendo, tá bom? E vai começar a partir de agora. Primeira de hoje, amigo Zé Lúcio, lá no bairro do ginásio, ligado com a gente. Mandou aquele boa tarde. Tem áudio também, tem fala comigo, então fala comigo.
1: Boa tarde, Fabiano Cabeça, é o boneco da Metalúrgica do Rodrigo. Aí manda um salve pra nós aqui, Rui, Red Bais. Toca pra nós aí, ó, Revoluções por um Minuto, da banda RPM, oferecendo pra galera dos casinhos aí. Ui, eu amo Fabiano Cabeça.
0: Ai, ai, ai. Show de bola, boneco. Esse daí é. Esse daí, eu vou te falar, é artista demais, né, meu Deus do céu. Show de bola, valeu, valeu, boneco. Mais mensagem, Natan Condé ligado com a gente. Mandou aquele quero participar do sorteio. Tá valendo, tá valendo. Quem também tá ligadinho com a gente é a Edna, lá do bairro do Patrimônio. Opa, é, oferecendo a próxima música para o Jonathan, para o Jonathan, que é o filho dela, e também para o Carlinho do Som e para todos que estiverem ouvindo a rádio. Valeu, Edna, obrigado, tá? Obrigado pela sua participação. Tem mais mensagem, tem áudio, tem fala comigo.
2: Boa tarde, Fabiano Cabeça, só alegria, garoto.
0: Opa.
2: Uma semana abençoada para todos nós aí. Fabiano, meus sentimentos aí, né? A família dos Joselitos, né? O Pio, o Serginho, a Sandra, o Léo, o Sozita, dá uma parecida. Né? E fomos criados juntos aí. E Deus dê um bom lugar pra ele aí. Abraço aí, Fabiano.
0: Isso, valeu.
2: Até amanhã, meu irmão. Só alegria.
0: Tamo junto. Valeu, valeu, valeu, Joãozinho. Obrigado pela sua participação, meu amigo. Sua mensagem com certeza chegou, tá bom? Mandando aquele abraço. Também quem mais tá ligado com a gente, deixa eu dar uma olhada aqui, ó. A Dalva também, a Dalva ligadinha com a gente. Valeu, Dalva. A Preta do bairro Grama ligadinha com a gente, curtindo a 104,9. Também tem a Laura mandando aquele boa tarde. Boa tarde, Laura. Tudo bem? Vamos lá, mais mensagem, mais mensagem, mais um áudio. Ah, tá. Não, agora é mensagem. Mandando aqui, ó. Oi, boa tarde, tudo bem? Aqui é a Josi. Quero ouvir a música Em Busca da Minha Sorte com Tiaguinho e Billy SP. Manda para o esposo Edinho, que fez aniversário ontem. Fala comigo. E você, ô Josi, você não chamou, não me chamou pro churrasco. Você tá de brincadeira, né? Só pode, né, Josi? Me ajuda, né? Me ajuda, hein? Da próxima você me chama pro churrasco. Um grande abraço, Edinho. Parabéns, felicidades. Bola de música? Bola de música, você manda sua mensagem, você participa, você fala comigo aqui no Alcance.
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0: Fala comigo aqui no alcance, você vai mandando a sua mensagem, você vai participando, você vai falando comigo, tá? O pessoal tá mandando mensagem, reviria, assim eu gosto, continue mandando mensagem igual a Brunelli. Fala Fabiano Cabeça, manda um alô pra nós. Valeu Brunelli, obrigado pela sua participação, minha amiga. Quem também tá ligadinho com a gente é a Geise, o bairro do Patrimônio aqui, ó, mandando boa tarde, Fabiano, quero participar do sorteio. Eu ouvo o seu programa todos os dias, a Geise do Patrimônio. Legal, legal demais. Valeu, Geise, obrigado pela sua participação. Se você ouve o Fabiano Cabeça, você vai lá, manda mensagem. Não precisa ficar com vergonha não, gente. Fala, eu ouvo o Fabiano Cabeça. Ai, que maravilha. Fala comigo, Fabiano, aqui, ó. É, toca a música Walk of Life. Eu acho que é isso mesmo, Cadu. Isso mesmo, a música que você tá pedindo, oferecendo para todos os ouvintes. E uma boa tarde. Afinal, você tá aí, então eu fico ouvindo, eu ouvo daqui. Muito bem, isso aí, Cadu. Obrigado pela sua participação, meu amigo. Mas... a Indiara ligada com a gente, mandando aquele boa tarde, quer ouvir a música da Ana Castela, É Que Eu Não Te Esqueci. Obrigado, valeu Indiara, obrigado pela sua participação. Mais mensagem, mais áudio, mais fala comigo.
1: Fabiano, boa tarde, Sandro Bairgrano. Uma música aí, minha esposa Demi, minha filha Alice, certo. Todos são ligadinhos, tá, de sucesso.
0: Beleza, valeu Sandra, obrigado. Mais mensagem também aqui, meu amigo Nilson Machado, montador de imóveis, como já falei dele aqui, profissional, fera demais e ligado com a gente, mandou aquela mensagem, perguntou como foi meu final de semana, trabalhando demais. Meu Deus do céu, rapaz, eu comecei na sexta, né? E terminei meu final de semana ontem de tarde. Quero agradecer o pessoal daqui de Tocantins, que foi curtir a companhia do forró do Clube Ufa, foi também lá no Pesque Pague Bolandini, foi noites maravilhosas. Na sexta-feira eu estava em Viçosa. Cansado, mas nós estamos aqui, plena, com muita energia. Quer ouvir a música Quero Amar Você, com MC Quinho? Beleza, manda pra esposa Paula. Valeu, Nilcinho, grande abraço, obrigado. Vou procurar sua música aqui e mandar, beleza? Uhum. Cadê, tem mais mensagem? A Kátia também ligada com a gente aqui do bairro Bela Vista, minha vizinha aqui, que quer participar do sorteio. Beleza, vamos de música? Bora de música aqui no alcance, manda sua mensagem, participe, tem um lanche artesanal da Burger Big Hamburgueria pra você que estiver participando com a gente.
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0: estranho. Ai, ai, ai. 3 e 1, apoio cultural, depois apoio. Venho com mais música, mais participação. Manda sua mensagem, fala comigo.
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17: Começou nesta segunda-feira o prazo para o pedido do chamado voto em trânsito. A modalidade permite que o eleitor que estiver ausente da sua cidade em outubro possa votar em outro ponto do Brasil. O prazo para solicitar o voto em trânsito vai até o dia 20 de agosto. O pedido pode ser feito pela internet ou presencialmente em qualquer cartório eleitoral do país. O voto em trânsito permite a transferência para outro município, desde que seja capital ou cidade com mais de 100 mil eleitores. Se o local informado estiver dentro do mesmo estado do domicílio eleitoral, a pessoa poderá votar para todos os cargos em disputa. Já para quem estiver em outro estado, a modalidade permite apenas o voto para presidente. Além das pessoas em trânsito no território nacional, a legislação eleitoral também prevê a possibilidade de transferência temporária do local de votação para outros grupos. Entre eles estão pessoas presas provisoriamente, adolescentes em unidades de internação. E também estão contemplados militares e agentes de segurança pública que estiverem em serviço no dia das eleições, pessoas com deficiência ou mobilidade reduzida, indígenas, quilombolas, integrantes de comunidades tradicionais, residentes em assentamentos rurais, integrantes da Justiça Eleitoral e do Ministério Público Eleitoral em serviço, além de pessoas em situação de rua. 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
16: Continuando com as nossas participações, para você que está tomando aquele cafezinho da tarde, naquele momento do café, eu já aproveitei e já tomei meu café com leite e bolacha, né? Tem gente que fica bravo quando eu falo bolacha, né? Bolacha de maisena, bolacha de água e sal. Aí, ah, não é bolacha, é biscoito. Até escrito para agora é biscoito. Não, é bolacha. Então, eu comi bolacha. Agora na hora do café. Para você que está tomando seu café com bolacha, com pãozinho, bom apetite para você. E você mandou sua mensagem para participar com a gente? Não mandou ainda? Você está de brincadeira, não é possível. Manda sua mensagem, participe e fala comigo. Deixa eu dar uma olhada aqui, ó. Dona Geralda mandando aqui. Boa tarde, Fabiano. Quero ouvir Paulo e Paulinho com a participação de Marília Mendonça, Estrelinha. Opa! Vamos colocar essa música no ponto que vai ser a primeira. Estrelinha, muito bem. Dona Geralda, muito obrigado, de Paulo e Paulino. Vai rolar na sequência aqui, tá? Mais mensagem, são áudios. Vamos lá, todos os áudios de uma vez. Vamos lá, fala comigo.
18: Sim. Oi, Fabiano Cabeça, tudo bem?
16: Tudo jóia.
18: Toca pra mim aí, Leonardo, Horizonte Azul.
16: Horizonte,
18: tá?
16: Azul.
18: Ofereço pra vocês aí, todos da rádio, pra você, sua família, pra você, mais a Selma, e todos lá da padaria do meu padrinho Chechel, tá? Pro Marangon, todas pra família dele, tá? Falou, Fabiano Cabeça. Estou ligado aqui, tá? Eu tô te ouvindo e quero participar do sorteio, tá, Fabiano Cabeça?
16: Uhum.
18: Falou, Fabiano Cabeça. Tchau, tchau. Até amanhã, se Deus quiser.
16: Valeu.
19: Boa tarde, Fabiano Cabeça. Meu nome é Marcos Paulo. Tá?
16: Marcos Paulo.
19: Ó, aquela música, Vai Me Perdoando, tá? Tô mandando pra sua família. Família, ó, pra minha família. Tchau, tenha um bom dia.
16: Valeu.
19: Ó, tenha boa tarde.
16: Boa tarde, isso aí.
19: E eu quero participar do sorteio, tá?
16: Beleza.
19: Coloca meu nome aí no sorteio, tá, Fabiano? Tá, Fabiano Cabeça?
16: Beleza.
19: Ganha isso hoje, tá?
16: Ué.
20: Boa tarde, tudo bem na cabeça, que é Maria Vitória.
16: Uhum.
20: Eu quero a música. Aí você escolhe a mesma roupa. Tô mandando pra sua família, pra família do Manogô e pra família do Cecil e pra todos aí da Rasa. Eu quero participar do sorteio. Boa tarde.
16: Boa tarde. Tem mais um áudio pra gente fechar aqui. Vamos lá, fala comigo.
21: Fabiano Cabeça, boa tarde.
16: Boa tarde.
21: Eu quero pedir essa música do. Que eu te mostrei.
16: Ah.
21: Se te puder, canta a música do Vitinho Preto. Pula em mim, pula no meu peito. Tô mandando todos aí pra rádio. Pode todas pra sua família. Canta minha música aí primeiro. Essa daí que eu te mandei.
16: Uhum.
21: Então, boa tarde, tchau. Tô participando do sorteio, por favor, quero ganhar.
16: Beleza, vai, vai, com certeza. Tá rolando o sorteio, tá rolando a mensagem. Que beleza, valeu aos filhos da Márcia, ligadinhos com a gente. Mandou aqui, boa tarde, Fabiano Cabeça. Fala comigo, Elisângela Leandro. Fala comigo, Elisângela. Abraço, obrigado pela companhia. Ah, cadê, tem mais mensagem? Simone falou que também tá ligadinha com a gente, tá mandando aquele boa tarde. E deixa eu ver, mais um áudio, mais um, fala comigo.
22: Tá, Fabiano, a nós na área e bom também, né?
16: Bom
22: também. Tá aqui pra chegar esse aí, pra mim, é verdade, pra ela comer esse troço aí, bom também, né? É bom também, a dizer que vai comer tudo, não deixa sobrando nada. Toca pra nós aí, vestidinho preto, que é bom também,
16: vamos
22: né?
16: Lá, é.
22: Toca pra mim, pra minha netinha escutar aqui. Pra mais ninguém não, que é bom também. Toca assim, Fabiano, toca assim. É pra fazer raiva, né? Que eu vou dançar com ela. Toca assim, bom também. Fica com Deus aí, meu garoto. Uma boa tarde pra nós, é bom também.
16: Toca não, Fabiano. Toca não, toca não. Toca sim. Então vamos começar com ela, vestidinho preto. Bora ouvir.
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0: Fala comigo aqui no Alcance, agora 3h28. Vamos com breve, rápido apoio cultural. Depois do apoio, continua a participação. A última parte da participação tem 11 mensagens aqui pra gente falar pra você. Daqui a pouquinho eu tô de volta.
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0: Fala comigo aqui no alcance com a reta final da nossa participação. Deixa eu dar uma olhada nas mensagens que chegaram aqui, ó. Tem áudio, tem fala comigo, então fala comigo!
1: Fabiano, boa tarde. Aqui é o Rodrigo do ginásio.
0: Fala, Rodrigo.
1: Parabéns pelo programa aí.
0: Opa,
1: e
0: valeu.
1: Se tiver gente, toca pra nós aquela boa do Kleber Clay. Tá bom? Boa tarde, valeu.
0: Opa, nosso amigo Kleber Clay, no Rio de Janeiro. Vamos mandar a música Meu Motivo pra você. Vamos rolar na sequência aqui. Beleza, valeu, valeu, Rodrigo. Obrigado, tá? Mais mensagem, mais áudio, mais fala comigo.
2: Alô, Fabiano Cabeça, aqui é o Benício. E eu quero mandar um alô pra minha mamãe, pra minha madrinha, pra minhas primas Betânia e Cecília, pra minha irmã Betina.
0: Valeu, Benício, valeu.
3: Alô, Fabiano Cabeça, aqui é a Betina. Betina. Eu quero mandar um alô pra minha mãe, pra minha madrinha, pra minha tia, pra minha avó, pra minha avó, pra minha prima Cecília e os 20 da rádio.
0: Valeu, essa dupla top demais, fera, beijo! Mais mensagem, Juscelene ligada com a gente, tá mandando aquele boa tarde, que eu vi a música 10 minutos longe de você, do Vitor e Léo, oferece pra tia Deise e pra avó Maria. Mais mensagem também aqui, ó, quero participar do sorteio, Matheus Amorim. Valeu, Matheus, tá participando do sorteio. Mais mensagem, mais áudio. Aqui, ó, boa tarde, fala comigo, Fabiano Cabeça, manda pra nós aí, Zé Neto e Cristiana, aí é loucura. Tamo junto, obrigado aí, mandou uma mensagem pelo dia do amigo, tamo junto, valeu Denilson. Mais, Ana Paula, mandando aquele boa tarde, quer ouvir a música do MC Marcinho Sonhos, oferece pro Nilcinho, show de bola, show de bola. A Vitória Marques também ligada com a gente, mandando aquele boa tarde, quer ouvir o som do K10, você me usava. Beleza, valeu Vitória, obrigado pela sua participação, minha amiga. Mais mensagem, mais áudio, mais fala comigo.
4: Eu ouvo, Fabiano Cabeça. Boa tarde, Fabiano
0: Boa
4: Cabeça.
0: Tarde.
4: Eu tô querendo a música do Antônio Gabriel.
0: Valeu, Maxwell. Essas criançadas tá demais. Estão voando hoje, gente. Valeu, obrigado pela participação. Mais mensagem, mais áudio, mais fala comigo.
5: Boa tarde, meu amigo Cabeça. Tenha uma ótima tarde.
0: Opa.
5: Manda a música aí pra nós.
0: Fala, Luciano. Qual a música?
5: Eduardo Costa, fazendo favor.
0: Deixa com a gente, deixa com a gente. Obrigado pela participação. Mais mensagem, mais áudio, mais fala comigo.
6: Alô, Fabiano Cabeça, aqui é a Betânia. E eu queria mandar ela pra minha mãe Laura, pra minha madrinha Brunelli, pra Delinha, pra Jana Gretti, pros meus primos Benício, Betina e minha irmã Cecília, pro Cleiton do Chico Tocantins, e pra Jéssica e pro pessoal do Toque de Arte. E eu queria a música Oi Balde, do Zé Neto Cristiano.
0: Oi Balde, valeu. Ai, gente, eu tô falando, essas criançadas tá demais. Mais mensagem, mais fala comigo.
7: Manda pra nós aí uma música pra todo mundo ouvir do Barões da Pisadinha, mas cantada pela Companhia do Forró, né? Tamo junto, valeu.
0: Valeu, Marquinhos. Esse aqui é fera, Marquinhos Pintor, né? Dos nossos apoiadores aqui da nossa programação. Tamo junto. Eu vou achar uma legal da companhia aqui, sem ser o dia de espera, tá? Valeu, Marquinhos. Tamo junto. E o Nilson queria ouvir a música do Márcio Goró, Neon. Beleza, vamos procurando as músicas aqui. O que não tocar nesse bloco, a gente toca no outro. Fica tudo certo. O importante é que tá todo mundo participando do sorteio. Bora de música? Bora de música!

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0: Fala comigo aqui no Alcance Agora 4 e 1. Teve algumas outras participações aqui que ficou. Deixa eu ver. A Luciana tá ligada com a gente, oferecendo a música pra Jenny, pra Ritinha, pra Anne. Valeu, Luciana. Daqui a pouquinho eu mando sua música, o Chapeludo, tá? Michele também ligada com a gente, quer ouvir o P do Pecado. Valeu, Michele. A gente ouve depois. E também tem alguém apaixonado que ouviu a música do Sampa Crio, A Carta. Essa música eu vou deixar pro bloco das lentinhas pra gente fechar bem a nossa programação. Alguém apaixonado, oferecendo para alguém muito especial do bairro do Patrimônio. Esse negócio de apaixonado, esse alguém, esse negócio, e trem, hein? Vamos para um breve e rápido apoio cultural. Daqui a pouquinho eu tô de volta.
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0: Fala comigo aqui no Alcance, agora 4:09. Eu vou fazer o seguinte, já vou fazer o sorteio de uma vez, tá? 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Vamos com o sorteio? 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Agradecendo demais, tá? Muito, muito, muito obrigado pelo carinho. E claro, você também, meu amigo, minha amiga ouvinte, vamos fazer o sorteio aqui de uma vez, tá? Então vamos ver quem é que vai levar para casa esse lanche artesanal. 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Bora pro sorteio então, hein? Vou aproveitar para fazer o sorteio mais cedo hoje, né? E aí fica tudo certinho. Vamos lá então, agora 4:10 aqui no Alcance. Pum! Muito bem, muito bem, muito bem. A participação foi, ó, na verdade tem duas participações aqui nesse áudio. Ou melhor, uma é mensagem e a outra é áudio. Mas vamos pro áudio, que fica legal, né? Vamos lá.
1: Eu ouvo, Fabiano Cabeça. Boa tarde, Fabiano Cabeça. Eu tô querendo a música do Antônio Gabriel.
0: O Maxwell pediu, ganhou o brinde aí. Pediu o Hanchu e tocou o Hanchu e ganhou. Vou entrar em contato, tá? Indiara, Maxwell, obrigado, tá? Obrigado mesmo pelo carinho, pela participação. Está sempre ligado com a gente. Bora de música agora, 4:11 aqui no Alcance.
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0: Muchas gracias, Daniel.
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13: 4h39.
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13: 5h36. 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

0: Louvado seja o nosso Senhor Jesus Cristo.
1: Para sempre seja louvado.
0: Em nome do Pai, do Filho e do Espírito Santo.
1: Amém.
0: O anjo do Senhor anunciou a Maria.
1: E ela concebeu do Espírito Santo.
2: Ave Maria, cheia de graça, o Senhor é convosco. Bendita sois vós entre as mulheres.
1: E bendito é o fruto do vosso ventre, Jesus.
3: Santa Maria, Mãe de Deus, rogai por nós, pecadores, agora e na hora de nossa morte. Amém.
0: Eis aqui a serva do Senhor.
1: Faça-se em mim segundo a vossa palavra. Ave Maria, cheia de graça, o Senhor é convosco. Bendita sois vós entre as mulheres, e bendito é o fruto do vosso ventre, Jesus.
3: Santa Maria, Mãe de Deus, rogai por nós, pecadores, agora e na hora de nossa morte. Amém.
0: E o Verbo se fez carne
1: e habitou entre nós. Ave Maria, cheia de graça, o Senhor é convosco. Bendita sois vós entre as mulheres, e bendito é o fruto do vosso ventre, Jesus.
3: Santa Maria, Mãe de Deus, rogai por nós, pecadores, agora e na hora de nossa morte. Amém.
0: Rogai por nós, Santa Mãe de Deus,
1: para que sejamos dignos das promessas de Cristo.
0: Oremos, infundi, Senhor, vos rogamos, a vossa graça em nossos corações, para que nós que conhecemos pela anunciação do anjo a encarnação de Jesus Cristo, vosso Filho, por sua paixão e morte na cruz, cheguemos à glória da ressurreição. Pelo mesmo Cristo nosso Senhor.
1: Amém.
0: Rezemos a São José.
1: Glorioso São José, a quem foi dado o poder de tornar possíveis as coisas humanamente impossíveis, vinde em nosso auxílio nas dificuldades da vida. Tomai sob a vossa proteção nossos pedidos e orações, nossas

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1: 6:10.
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Com vocês, eu sou a Marise Cremonese e estou aqui com mais uma edição do nosso programa Sem Parar. Fica coladinho com a Cremonese, hein? Não saia daí, o programa hoje tá demais, sensacional. Só música selecionada pra você curtir juntinho comigo, hein?

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0: 6h22.
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2: Eu sou a Marise Cremonese, na 104 tem uma hora de música sem parar, selecionados para você curtir juntinho comigo.
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0: 16h31.
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0: 6h49.
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3: 8 e 8.
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0: 8h37.
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